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3: 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Bem-vindo à Estação Diária. Abrimos este espaço de emissão a ouvir som português e para iniciarmos como tu gostas, vem uma supernova. Fica atento em 96.8, antena 9680. Eu volto já a seguir, até já.
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1: Estás na Estação Diária e estás muito bem, com a redação a chamar a atenção, que vem aí a informação do desporto. Só para quem quer estar por dentro do mundo desportivo. Não

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1: 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São estes alguns dos temas que vamos desenvolver no Desporto da Estação Diária. A Seleção Nacional de Portugal prepara a estreia no Mundial 2026 diante da República Democrática do Congo. O Moimenta da Beira anunciou 3 contratações para a próxima temporada na Divisão de Honra de Viseu. O Tondela aposta em Tiago Pereira como treinador da nova equipa feminina de futebol sub-19. O Termas Hockey Clube contratou João Dias, mais conhecido por Kiko, como primeiro reforço para a nova época. Agora é só ficarem atentos ao desenvolvimento destes e outros temas no Desporto da Estação Diária. 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
2: A seleção de Portugal prepara a estreia no Mundial de Futebol, dia 17 de junho, frente à República Democrática do Congo. O jogo vai ser em Houston, às 12 locais, 6 da tarde em Portugal. Quinta classificada no ranking FIFA, a seleção das Quinas parte como grande favorita do Grupo K, que integra ainda a Colômbia e o Uzbequistão. A Colômbia, 13ª do mundo, é o principal adversário dos lusos nesta fase de grupos. Já os Uzbequistão estreia-se em mundiais, enquanto a República Democrática do Congo vai ter a sua segunda participação na principal competição de seleções. Portugal disputou os dois primeiros jogos em Houston e fecha a fase de grupos frente à Colômbia, vai ser em Miami, a 27 de junho. O Moimenta da Beira anunciou 3 contratações para a próxima temporada da divisão de honra do Viseu. Zeca, ex-parada, Edmilson Lima, que jogava no Molelos, e Scapinello, no regresso a Moimenta da Beira, são as primeiras caras novas para o plantel. Mais entradas e saídas são esperadas para as próximas semanas num projeto de renovação do plantel que a direção do clube pretende para a nova temporada dos distritais Viseu, depois do 8º lugar do Moimenta da Beira na passada temporada na divisão de honra de Viseu. O Tondela aposta em Tiago Pereira como treinador da nova equipa feminina de futebol sub-19 do clube. O técnico brasileiro, de 42 anos, há 13 que está a residir na região de Viseu e era até agora treinador do sub-11 da formação do clube. Como jogador, representou em Portugal clubes como o Penafiel, o Académico, Lusitano Vila Domingos, Pirandela, Ferreira de Aves, Roriz e Carvalhais. O Desportivo de Tondela está assim a construir o seu projeto feminino de futebol, apostando para técnico da Sub-19, no homem que já conhece a estrutura do clube. O Termas Hockey Clube contratou João Dias, mais conhecido por aqui, como primeiro reforço para a próxima temporada. O jogador tem 26 anos, chega ao clube para integrar o plantel sénior do Hockey em Patins em 2026-27. No currículo, Kiko conta com passagens por Hockey Clube Sintra, Benfica, Oliveirense, OH Sports e ainda dos clubes franceses, o Villejuif e o Poire-Rolly. Com esta contratação, o Termas Hockey Clube dá-se início à construção de plantel-se para a nova temporada de Hockey em Patins. Estas e outras as notícias do desporto que estão atualizadas em estaçãodiariajornal.sapo.pt, também no site da Estação Diária Rádio em 968.fm.
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3: 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Previsão do estado do tempo para as próximas 24 horas. O Instituto Português do Mar e da Atmosfera está a prever para o distrito de Viseu céu pouco nublado, aumentando temporariamente a nebulosidade, com possibilidade de aguaceiros que poderão ser por vezes fortes e acompanhados de trovoada, com vento fraco a moderado, superando moderado a forte e com rajadas nas terras altas. O IPMA está também a prever uma pequena descida das temperaturas, com o mercúrio dos termómetros a chegar aos 30 graus de máxima e a mínima a registrar durante a noite valores perto dos 20 graus no distrito de Viseu.
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4: Mais um grande São House na Estação Diária. Sabemos que os grandes apreciadores do House e eletrónica agradecem. Para já, fica aí com uma pequena amostra daquilo que temos preparado para mais logo. Antena 9680.
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1: É o regresso do Diário da Estação e em muito pouco tempo ficamos por dentro do que mais importante vai acontecendo em primeira mão na Estação Oficial de Viseu. Fica atento, vem o Diário da Estação.
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2: São estas algumas das notícias que vamos destacar na edição do dia do Diário da Estação. A Escola Superior de Tecnologia e Gestão de Viseu do Instituto Politécnico acolhe entre 27 e 29 de julho mais um Electrical Engineer Open Days Kids, um evento para crianças e adultos do ensino básico ao secundário. O Conselho de Mortágua tem uma nova unidade de saúde familiar. O município de Castro Daire aderiu à iniciativa Pintar Portugal da Federação Portuguesa de Futebol, que visa criar fanzones em todo o país para acompanhar os jogos da Seleção Nacional. O Moimenta da Beira anunciou 3 contratações para a próxima temporada na Divisão de Honra de Viseu. Agora é só ficarem atentos ao desenvolvimento destes e outros temas no Diário da Estação.
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0: duas horas.
1: 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A Escola Superior de Tecnologia e Gestão de Viseu do Instituto Politécnico vai acolher entre 27 e 29 de julho mais um Electrical Engineering Open Day Kids, um evento para crianças e alunos do ensino básico e secundário. É promovido pelo Departamento de Engenharia e Eletrotécnica do IPV e ao longo de 3 dias os participantes têm acesso a atividades práticas nas áreas da eletrónica, robótica, energia, automação e ambiente. As inscrições estão abertas. O Conselho de Mortágua tem uma nova unidade de saúde familiar, a USF, que está integrada na Unidade Local de Saúde de Coimbra, serve perto de 8 mil utentes e funciona todos os dias úteis, das 8 da manhã às 8 da noite. A equipa é composta por 5 médicos, 5 enfermeiros e 4 secretários clínicos. A curto prazo está prevista a contratação de mais um médico e um enfermeiro para abranger os perto de 2 mil utentes da unidade de Juiz de Fora, que ainda não tem médico de família. O município de Castro Daires aderiu à iniciativa Pintar Portugal da Federação Portuguesa de Futebol, que visa criar fan zones em todo o país para acompanhar os jogos da Seleção Nacional do Mundial de 2026. O protocolo foi assinado entre o presidente da Federação, Pedro Proença, o presidente da Associação Futebol de Viseu, José Carlos Lopes, e o vereador do Desporto de Castro Daires, João Pedro Gama. A adesão permite ao município integrar a rede nacional de fan zones, criando espaços de convívio para a população poder acompanhar os jogos de Portugal com transmissão em ecrã gigante durante a competição. Portugal estreia-se em jogo frente à República Democrática do Congo. O Moimenta da Beira anunciou 3 contratações para a próxima temporada da Divisão de Honra de Viseu. Zeca, ex-parada, Edmilson Lima, que jogava no Molelos, e Scapinello, no regresso a Moimenta da Beira, são as primeiras caras novas para o plantel. Mais entradas e saídas são esperadas para as próximas semanas no projeto de renovação do plantel que a direção do clube pretende para a nova temporada dos Distritais Viseu, depois do 8º lugar do Moimenta da Beira na passada temporada da Divisão de Honra de Viseu. Estas e outras notícias atualizadas em estaçãodiariajornal.sapo.pt e também no site da Estação Diária Rádio em 908.fm.
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1: 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Previsão do estado do tempo para as próximas 24 horas. O Instituto Português do Mar e da Atmosfera está a prever para o distrito de Viseu céu pouco nublado, aumentando temporariamente a nebulosidade, com possibilidade de aguaceiros que poderão ser por vezes fortes e acompanhados de trovoada, com vento fraco a moderado, superando moderado a forte e com rajadas nas terras altas. O IPMA está também a prever uma pequena descida das temperaturas, com o mercúrio dos termómetros a chegar aos 30 graus de máxima e a mínima a registrar durante a noite valores perto dos 20 graus no distrito de Viseu.
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3: E assim abrimos este espaço de emissão Super Estação, só nacional em 96.8. A seguir tenho preparado para ti uma supernova, música acabada de estrear, para ouvires com a máxima atenção. Fica connosco.
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1: Soltas da Estação, as informações mais relevantes e recentes sobre os artistas da moda, aqueles que estão durante todo o dia em 96.8. 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Deixa-te ficar.
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1: Informação de meia e meia hora aqui na tua estação diária. Estamos quase em cima da hora para dar lugar ao desporto. São as notícias em destaque em 96.8. Fica por aí, até já.

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1: 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São estes alguns dos temas que vamos desenvolver no Desporto da Estação Diária. A Seleção Nacional de Portugal prepara a estreia no Mundial 2026 diante da República Democrática do Congo. O Moimenta da Beira anunciou 3 contratações para a próxima temporada na Divisão de Honra de Viseu. O Tondela aposta em Tiago Pereira como treinador da nova equipa feminina de futebol sub-19. O Termas Hockey Clube contratou João Dias, mais conhecido por Kiko, como primeiro reforço para a nova época. Agora é só ficarem atentos ao desenvolvimento destes e outros temas no Desporto da Estação Diária. 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
3: A seleção de Portugal prepara a estreia no Mundial de Futebol, dia 17 de junho, frente à República Democrática do Congo. O jogo vai ser em Houston, às 12 locais, 6 da tarde em Portugal. Quinta classificada no ranking FIFA, a seleção das Quinas parte como grande favorita do Grupo K, que integra ainda a Colômbia e o Uzbequistão. A Colômbia, 13ª do mundo, é o

0: O Moimento da Beira anunciou 3 contratações para a próxima temporada da divisão de honra do Viseu. Zeca, ex-parada, Edmilson Lima, que jogava no Molelos, e Scapinello, no regresso a Moimento da Beira, são as primeiras caras novas para o plantel. Mais entradas e saídas são esperadas para as próximas semanas num projeto de renovação do plantel que a direção do clube pretende para a nova temporada dos distritais de Viseu, depois do 8º lugar do Moimento da Beira na passada temporada na divisão de honra de Viseu. O Tondela aposta em Tiago Pereira como treinador da nova equipa feminina de futebol sub-19 do clube. O técnico brasileiro, de 42 anos, há 13 que está a residir da região de Viseu e era até agora treinador do sub-11 da formação do clube. Como jogador, representou em Portugal clubes como o Penafiel, o Académico, o Lusitano Vila Domingos, Pirandela, Ferreira de Aves, Roriz e Carvalhais. O Desportivo de Tondela está assim a construir o seu projeto feminino de futebol, apostando para técnico da sub-19, num homem que já conhece a estrutura do clube. O Termas Hockey Clube contratou João Dias, mais conhecido por Kiko, como o primeiro reforço para a próxima temporada. O jogador tem 26 anos, chega ao clube para integrar o plantel sénior do Hockey em Patins em 2026-27. No currículo, Kiko conta com passagens por Hockey Clube Sintra, Benfica, Oliveirense, OH Sports e ainda dos clubes franceses, o Villejuif e o Poirroli. Com esta contratação, o Termas Hockey Clube dá-se início à construção de plantel para a nova temporada de Hockey em Patins. Estas e outras as notícias do desporto que estão atualizadas em estaçãodiariajornal.sapo.pt, também no site da Estação Diária Rádio em 968.fm.
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1: 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Previsão do estado do tempo para as próximas 24 horas. O Instituto Português do Mar e da Atmosfera está a prever para o distrito de Viseu céu pouco nublado, aumentando temporariamente a nubosidade com possibilidade de aguaceiros que poderão ser por vezes fortes e acompanhados de trovada com vento fraco a moderado, superando moderado a forte e com rajadas nas terras altas. O IGMA está também a prever uma pequena descida das temperaturas, com o mercúrio dos termómetros a chegar aos 30 graus de máxima e a mínima a registrar durante a noite valores perto dos 20 graus no distrito de Viseu.
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3: Mais uma pista de dança, o melhor do som house e eletrónica na Estação Diária. Só para quem gosta de batidas mais aceleradas. Lá mais para a frente, a seguir ao sinal horário das 23, temos 3 horas de emissão. Basta ficares bem ligado em 96.8 com a Estação Diária.
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4: São estas algumas das notícias que vamos destacar na edição do dia do Diário da Estação. A Escola Superior de Tecnologia e Gestão de Viseu do Instituto Politécnico acolhe entre 27 e 29 de julho mais um Electrical Engineer Open Days Kids, um evento para crianças e adultos do ensino básico ao secundário. O Conselho de Mortágua tem uma nova unidade de saúde familiar. O município de Castro Daire aderiu à iniciativa Pintar Portugal da Federação Portuguesa de Futebol, que visa criar fanzones em todo o país para acompanhar os jogos da Seleção Nacional. O Moimenta da Beira anunciou 3 contratações para a próxima temporada na Divisão de Honra de Viseu. Agora é só ficarem atentos ao desenvolvimento destes e outros temas no Diário da Estação.
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0: 3 horas.
1: 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A Escola Superior de Tecnologia e Gestão de Viseu do Instituto Politécnico vai acolher entre 27 e 29 de julho mais um Electrical Engineering Open Day Kids, um evento para crianças e alunos do ensino básico e secundário. É promovido pelo Departamento de Engenharia e Eletrotécnica do IPV e ao longo de 3 dias os participantes têm acesso a atividades práticas nas áreas da eletrónica, robótica, energia, automação e ambiente. As inscrições estão abertas. O Conselho de Mortágua tem uma nova unidade de saúde familiar, a USF, que está integrada na Unidade Local de Saúde de Coimbra, serve perto de 8 mil utentes e funciona todos os dias úteis, das 8 da manhã às 8 da noite. A equipa é composta por 5 médicos, 5 enfermeiros e 4 secretários clínicos. A curto prazo está prevista a contratação de mais um médico e um enfermeiro para abranger os perto de 2 mil utentes da unidade de Juiz de Fora, que ainda não tem médico de família. O município de Castro Daire aderiu à iniciativa Pintar Portugal, da Federação Portuguesa de Futebol, que visa criar fan zones em todo o país para acompanhar os jogos da Seleção Nacional do Mundial de 2026. O protocolo foi assinado entre o presidente da Federação, Pedro Proença, o presidente da Associação Futebol de Viseu, José Carlos Lopes, e o vereador do Desporto de Castro Daire, João Pedro Gama. A adesão permite ao município integrar a rede nacional de fan zones, criando espaços de convívio para a população poder acompanhar os Jogos de Portugal com transmissão em ecrã gigante durante a competição. Portugal estreia-se em jogo frente à República Democrática do Congo. O Moimenta da Beira anunciou 3 contratações para a próxima temporada da Divisão de Honra de Viseu. Zeca, ex-parada, Edmilson Lima, que jogava no Molelos, e Scapinello, no regresso a Moimenta da Beira, são as primeiras caras novas para o plantel. Mais entradas e saídas são esperadas para as próximas semanas no projeto de renovação do plantel que a direção do clube pretende para a nova temporada dos Distritais de Viseu, depois do 8º lugar do Moimenta da Beira na passada temporada na Divisão de Honra de Viseu. Estas e outras notícias atualizadas em estaçãodiariajornal.sapo.pt e também no site da Estação Diária Rádio em 908.fm.
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3: 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Previsão do estado do tempo para as próximas 24 horas. O Instituto Português do Mar e da Atmosfera está a prever para o distrito de Viseu céu pouco nublado, aumentando temporariamente a nebulosidade, com possibilidade de aguaceiros que poderão ser por vezes fortes e acompanhados de trovoada, com vento fraco a moderado, superando moderado a forte e com rajadas nas terras altas. O IPMA está também a prever uma pequena descida das temperaturas, com o mercúrio dos termómetros a chegar aos 30 graus de máxima e a mínima a registrar durante a noite valores perto dos 20 graus no distrito de Viseu.
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2: 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Estes são os primeiros minutos desta emissão Super Estação. A Rádio Oficial de Viseu tem um espaço de emissão especialmente pensado para te dar mais grandes músicas. Continua ligado no 96.8 na playlist da Estação Diária. Volte já a seguir, deixa-te ficares.
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0: 10, 13. José Alberto Ribeiro. Ora viva, nos próximos minutos, há mais música na Estação Oficial Viseu. José Alberto Ribeiro, na Estação Diária. Vamos avançar para os destaques que, à hora certa, irão fazer parte do Diário da Estação, de segunda a domingo, na Estação Oficial de Viseu.
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4: São estes alguns dos temas que vamos desenvolver no Desporto da Estação Diária. A Seleção Nacional de Portugal prepara a estreia no Mundial 2026 diante da República Democrática do Congo. O Moimenta da Beira anunciou 3 contratações para a próxima temporada na Divisão de Honra de Viseu. O Tondela aposta em Tiago Pereira como treinador da nova equipa feminina de futebol sub-19. O Termas Hockey Clube contratou João Dias, mais conhecido por Kiko, como primeiro reforço para a nova época. Agora é só ficarem atentos ao desenvolvimento destes e outros temas no Desporto da Estação Diária. 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
3: A seleção de Portugal prepara a estreia no Mundial de Futebol, dia 17 de junho, frente à República Democrática do Congo. O jogo vai ser em Houston, às 12 locais, 6 da tarde em Portugal. Quinta classificada no ranking FIFA, a seleção das Quinas parte como grande favorita do Grupo K, que integra ainda a Colômbia e o Uzbequistão. A Colômbia, 13ª do mundo, é o principal adversário dos lusos nesta fase de grupos. Já os Uzbequistão estreia-se em mundiais, enquanto a República Democrática do Congo vai ter a sua segunda participação na principal competição de seleções. Portugal disputou os dois primeiros jogos em Houston e fecha a fase de grupos frente à Colômbia, vai ser em Miami, a 27 de junho. O Moimenta da Beira anunciou 3 contratações para a próxima temporada da Divisão de Honra de Viseu. Zeca, ex-parada, Edmilson Lima, que jogava no Molelos, e Scapinello, no regresso a Moimenta da Beira, são as primeiras caras novas para o plantel. Mais entradas e saídas são esperadas para as próximas semanas num projeto de renovação do plantel que a direção do clube pretende para a nova temporada dos distritais de Viseu, depois do 8º lugar do Moimenta da Beira na passada temporada na Divisão de Honra de Viseu. O Tondela aposta em Tiago Pereira como treinador da nova equipa feminina de futebol sub-19 do clube. O técnico brasileiro, de 42 anos, há 13 que está a residir na região de Viseu e era até agora treinador do sub-11 da formação do clube. Como jogador, representou em Portugal clubes como o Penafiel, o Académico, o Lusitano Vildomingos, Pirandela, Ferreira de Aves, Roriz e Carvalhá.

0: para integrar o plantel sénior do Hockey em Patins em 2026-27. No currículo, Kiko conta com passagens por Hockey Clube Sintra, Benfica, Oliveirense, OH Sports e ainda dos clubes franceses, o Villejuif e o Poire-Rolly. Com esta contratação, o Termas Hockey Clube dá-se início à construção de plantel-se para a nova temporada de Hockey em Patins. Estas e outras as notícias do desporto que estão atualizadas em estaçãodiariajornal.sapo.pt, também no site da Estação Diária Rádio em 968.fm.
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1: 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Previsão do estado do tempo para as próximas 24 horas. O Instituto Português de Mar e da Atmosfera está a prever para o distrito de Viseu céu pouco nublado, aumentando temporariamente a nebulosidade, com possibilidade de aguaceiros que poderão ser por vezes fortes e acompanhados de trovada, com vento fraco a moderado, superando moderado a forte e com rajadas nas terras altas. O IGMA está também a prever uma pequena descida das temperaturas, com o mercúrio dos termómetros a chegar aos 30 graus de máxima e a mínima a registrar durante a noite valores perto dos 20 graus no distrito de Viseu.
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1: De regresso à informação na Estação Diária. Já daqui a pouco vem o Diário da Estação na Estação Oficial de Viseu. Logo a seguir volto com mais música sem parar. Fica por aí.
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2: São estas algumas das notícias que vamos destacar na edição do dia do Diário da Estação. A Escola Superior de Tecnologia e Gestão de Viseu do Instituto Politécnico acolhe entre 27 e 29 de julho mais um Electrical Engineer Open Days Kids, um evento para crianças e adultos do ensino básico ao secundário. O Conselho de Mortágua tem uma nova unidade de saúde familiar. O município de Castro Daire aderiu à iniciativa Pintar Portugal da Federação Portuguesa de Futebol, que visa criar fanzones em todo o país para acompanhar os jogos da Seleção Nacional. O Moimenta da Beira anunciou 3 contratações para a próxima temporada na Divisão de Honra de Viseu. Agora é só ficarem atentos ao desenvolvimento destes e outros temas no Diário da Estação.
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2: Diário da Estação. A Escola Superior de Tecnologia e Gestão de Viseu, do Instituto Politécnico, vai acolher entre 27 e 29 de julho mais um Electrical Engineering Open Day Kids, um evento para crianças e alunos do ensino básico e secundário. É promovido pelo Departamento de Engenharia e Eletrotécnica do IPV e, ao longo de 3 dias, os participantes têm acesso a atividades práticas nas áreas da eletrónica, robótica, energia, automação e ambiente. As inscrições estão abertas. O Conselho de Mortágua tem uma nova unidade de saúde familiar, a USF, que está integrada na Unidade Local de Saúde de Coimbra, serve perto de 8 mil utentes e funciona todos os dias úteis, das 8 da manhã às 8 da noite. A equipa é composta por 5 médicos, 5 enfermeiros e 4 secretários clínicos. A curto prazo está prevista a contratação de mais um médico e um enfermeiro para abranger os perto de 2 mil utentes da unidade de Juiz de Fora, que ainda não tem médico de família. O município de Castro Daires aderiu à iniciativa Pintar Portugal, da Federação Portuguesa de Futebol, que visa criar fan zones em todo o país para acompanhar os jogos da Seleção Nacional do Mundial de 2026. O protocolo foi assinado entre o presidente da Federação, Pedro Proença, o presidente da Associação Futebol de Viseu, José Carlos Lopes, e o vereador do Desporto de Castro Daires, João Pedro Gama. A adesão permite ao município integrar a rede nacional de fan zones, criando espaços de convívio para a população poder acompanhar os Jogos de Portugal com transmissão em ecrã gigante durante a competição. Portugal estreia-se em jogo frente à República Democrática do Congo. O Moimenta da Beira anunciou 3 contratações para a próxima temporada da Divisão de Honra de Viseu. Zeca, ex-parada, Edmilson Lima, que jogava no Molelos, e Scapinello, no regresso a Moimenta da Beira, são as primeiras caras novas para o plantel. Mais entradas e saídas são esperadas para as próximas semanas no projeto de renovação do plantel que a direção do clube pretende para a nova temporada dos Distritais Viseu, depois do 8º lugar do Moimenta da Beira na passada temporada na Divisão de Honra de Viseu. Estas e outras notícias atualizadas em estaçãodiariajornal.sapo.pt e também no site da Estação Diária Rádio em 968.fm. 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
1: 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Previsão do estado do tempo para as próximas 24 horas. O Instituto Português do Mar e da Atmosfera está a prever para o distrito de Viseu céu pouco nublado, aumentando temporariamente a nubosidade com possibilidade de aguaceiros que poderão ser por vezes fortes e acompanhados de trovoada com vento fraco a moderado, superando moderado a forte e com rajadas nas terras altas. O IGMA está também a prever uma pequena descida das temperaturas, com o mercúrio dos termómetros a chegar aos 30 graus de máxima e a mínima a registrar durante a noite valores perto dos 20 graus no distrito de Viseu.
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Sessão diária. Boa noite. Para que nos próximos minutos possas ficar ligado na Estação Diária Rádio, escolhemos mais um super som que iremos recomendar já de seguida. Soltas da Estação, para ouvires na Estação Oficial de Viseu.

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0: principais títulos das notícias de caráter desportivo. Vêm os comerciais e o bloco de informação. Voltaremos para a segunda meia hora com muito mais energia. Fiquem bem.
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7: 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São estes alguns dos temas que vamos desenvolver no desporto da Estação Diária. A Seleção Nacional de Portugal prepara a estreia no Mundial 2026 diante da República Democrática do Congo. O Moimenta da Beira anunciou 3 contratações para a próxima temporada na Divisão de Honra de Viseu. O Tondela aposta em Tiago Pereira como treinador da nova equipa feminina de futebol sub-19. O Termas Hockey Clube contratou João Dias, mais conhecido por Kiko, como primeiro reforço para a nova época. Agora é só ficarem atentos ao desenvolvimento destes e outros temas no desporto da Estação Diária.
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2: 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A seleção de Portugal prepara a estreia no Mundial de Futebol, dia 17 de junho, frente à República Democrática do Congo. O jogo vai ser em Houston, às 12 locais, 6 da tarde em Portugal. Quinta classificada no ranking FIFA, a seleção das Quinas parte como grande favorita do Grupo K, que integra ainda a Colômbia e o Uzbequistão. A Colômbia, 13ª do mundo, é o principal adversário dos lusos nesta fase de grupos. Já os Uzbequistão estreia-se em mundiais, enquanto a República Democrática do Congo vai ter a sua segunda participação na principal competição de seleções. Portugal disputou os 2 primeiros jogos em Houston e fecha a fase de grupos frente à Colômbia, vai ser em Miami, a 27 de junho. O Moimenta da Beira anunciou 3 contratações para a próxima temporada da Divisão de Honra de Viseu. Zeca, ex-parada, Edmilson Lima, que jogava no Molelos, e Scapinello, no regresso a Moimenta da Beira, são as primeiras caras novas para o plantel. Mais entradas e saídas são esperadas para as próximas semanas num projeto de renovação do plantel que a direção do clube pretende para a nova temporada dos Distritais Viseu, depois do 8º lugar do Moimenta da Beira na passada temporada na Divisão de Honra de Viseu. O Tondela aposta em Tiago Pereira como treinador da nova equipa feminina de futebol sub-19 do clube.

0: 19 no homem que já conhece a estrutura do clube. O Termas Hockey Clube contratou João Dias, mais conhecido por aqui, como o primeiro reforço para a próxima temporada. O jogador tem 26 anos, chega ao clube para integrar o plantel sénior do Hockey em Patins em 2026-27. No currículo, Kiko conta com passagens por Hockey Clube Sintra, Benfica, Oliveirense, OH Sports e ainda dos clubes franceses, o Villejuif e o Poire-Rolly. Com esta contratação, o Termas Hockey Clube dá-se início à construção de plantel-se para a nova temporada de Hockey em Patins. Estas e outras as notícias do desporto que estão atualizadas em estaçãodiariojornal.sapo.pt, também no site da Estação Diária Rádio em 968.fm.
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1: 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Previsão do estado do tempo para as próximas 24 horas. O Instituto Português do Mar e da Atmosfera está a prever para o distrito de Viseu céu pouco nublado, aumentando temporariamente a nebulosidade com possibilidade de aguaceiros que poderão ser por vezes fortes e acompanhados de trovoada com vento fraco a moderado, superando moderado a forte e com rajadas nas terras altas. O IPMA está também a prever uma pequena descida das temperaturas, com o mercúrio dos termómetros a chegar aos 30 graus de máxima e a mínima a registrar durante a noite valores perto dos 20 graus no distrito de Viseu.
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4: 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Ricardo Teixeira.
6: Olá pessoal, bem-vindos ao QI Business Secrets.
4: Ricardo Teixeira, o imparável.
6: Hoje vamos falar sobre prioridades do dia e objetivos anuais. É o que vamos falar já a seguir, por isso estejam por aí.
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Bessa. Fiquem muito bem na Estação Oficial de Viseu. 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
1: Praticamente no final de hora, altura para fazermos mais uma pausa na música e darmos a conhecer os títulos do Diário da Estação. Ainda antes de encerrarmos a hora, vêm os comerciais. Depois do sinal horário, voltamos para mais uma hora na Estação Diária.

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2: São estas algumas das notícias que vamos destacar na edição do dia do Diário da Estação. 5 escolas do Distrito de Viseu foram distinguidas na rede de escolas anticorrupção. As Cavalhadas de Teivas voltam este domingo à tarde à cidade de Viseu para a edição 373 do cortejo, uma vez mais com a dança da Morgadinha em destaque. O Conselho de Mortágua tem uma nova unidade de saúde familiar. O Rezende contratou João Manuel Pinto para liderar a equipa na divisão de honra de Viseu, sucedendo a Lourenço Freitas. Agora é só ficarem atentos ao desenvolvimento destes e outros temas no Diário da Estação.
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0: 5 horas.
1: 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A Escola Superior de Tecnologia e Gestão de Viseu do Instituto Politécnico vai acolher entre 27 e 29 de julho mais um Electrical Engineering Open Day Kids, um evento para crianças e alunos do ensino básico e secundário. É promovido pelo Departamento de Engenharia e Eletrotécnica do IPV e ao longo de 3 dias os participantes têm acesso a atividades práticas nas áreas da eletrónica, robótica, energia, automação e ambiente. As inscrições estão abertas. O Conselho de Mortágua tem uma nova unidade de saúde familiar, a USF, que está integrada na Unidade Local de Saúde de Coimbra, serve perto de 8 mil utentes e funciona todos os dias úteis, das 8 da manhã às 8 da noite. A equipa é composta por 5 médicos, 5 enfermeiros e 4 secretários clínicos. A curto prazo está prevista a contratação de mais um médico e um enfermeiro para abranger os perto de 2 mil utentes da unidade de Juiz de Fora, que ainda não tem médico de família. O município de Castro Daire aderiu à iniciativa Pintar Portugal, da Federação Portuguesa de Futebol, que visa criar fan zones em todo o país para acompanhar os jogos da Seleção Nacional do Mundial de 2026. O protocolo foi assinado entre o presidente da Federação, Pedro Proença, o presidente da Associação de Futebol de Viseu, José Carlos Lopes, e o vereador do Desporto de Castro Daire, João Pedro Gama. A adesão permite ao município integrar a rede nacional de fan zones, criando espaços de convívio para a população poder acompanhar os Jogos de Portugal, com transmissão em ecrã gigante durante a competição. Portugal estreia-se em jogo frente à República Democrática do Congo. O Moimenta da Beira anunciou 3 contratações para a próxima temporada da Divisão de Honra de Viseu. Zeca, a esperada, Edmilson Lima, que jogava no Molelos, e Scapinello, no regresso a Moimenta da Beira, são as primeiras caras novas para o plantel. Mais entradas e saídas são esperadas para as próximas semanas no projeto de renovação do plantel que a direção do clube pretende para a nova temporada dos Distritais Viseu, depois do 8º lugar do Moimenta da Beira na passada temporada na Divisão de Honra de Viseu. Estas e outras notícias atualizadas em estaçãodiariajornal.sapo.pt e também no site da Estação Diária Rádio em 908.fm.
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3: 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Previsão do estado do tempo para as próximas 24 horas. O Instituto Português de Mar e da Atmosfera está a prever para o distrito de Viseu céu pouco nublado, aumentando temporariamente a nebulosidade com possibilidade de aguaceiros que poderão ser por vezes fortes e acompanhados de trovada com vento fraco a moderado, superando moderado a forte e com rajadas nas terras altas. O IPMA está também a prever uma pequena descida das temperaturas, com o mercúrio dos termómetros a chegar aos 30 graus de máxima e a mínima a registrar durante a noite valores perto dos 20 graus no distrito de Viseu.
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3: Som de abertura é mais um espaço de emissão na Estação Diária. Começamos com Super Malha Tuga e para que possamos prosseguir nesta edição Supernova. Nos próximos minutos há mais música na Estação Oficial de Viseu. Fiquem bem.
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2: Estamos de regresso à hora. Temos aí mais informação relativa às diferentes bandas que vamos rodando na Estação Diária. Soltas da Estação em 96.8 FM. Até já.
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1: Atualizamos os principais títulos do desporto e informação que vai para o ar logo a seguir ao bloco dos comerciais. Estaremos de novo convosco para avançarmos para a segunda meia hora desta emissão.
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5: 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São estes alguns dos temas que vamos desenvolver no desporto da Estação Diária. A Seleção Nacional de Portugal prepara a estreia no Mundial 2026 diante da República Democrática do Congo. O Moimenta da Beira anunciou 3 contratações para a próxima temporada na Divisão de Honra de Viseu. O Tondela aposta em Tiago Pereira como treinador da nova equipa feminina de futebol sub-19. O Termas Hockey Clube contratou João Dias, mais conhecido por Kiko, como primeiro reforço para a nova época. Agora é só ficarem atentos ao desenvolvimento destes e outros temas no desporto da Estação Diária.
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3: A seleção de Portugal prepara a estreia no Mundial de Futebol, dia 17 de junho, frente à República Democrática do Congo. O jogo vai ser em Houston, às 12 locais, 6 da tarde em Portugal. Quinta classificada no ranking FIFA, a seleção das Quinas parte como grande favorita do Grupo K, que integra ainda a Colômbia e o Uzbequistão. A Colômbia, 13ª do mundo, é o principal adversário dos lusos nesta fase de grupos. Já os Uzbequistão estreia-se em mundiais, enquanto a República Democrática do Congo vai ter a sua segunda participação na principal competição de seleções. Portugal disputou os dois primeiros jogos em Houston e fecha a fase de grupos frente à Colômbia, vai ser em Miami, a 27 de junho. O Moimenta da Beira anunciou 3 contratações para a próxima temporada da Divisão de Honra do Viseu. Zeca, ex-parada, Edmilson Lima, que jogava no Molelos, e Scapinello, no regresso a Moimenta da Beira, são as primeiras caras novas para o plantel. Mais entradas e saídas são esperadas para as próximas semanas num projeto de renovação do plantel que a direção do clube pretende para a nova temporada dos distritais de Viseu, depois do 8º lugar do Moimenta da Beira na passada temporada na Divisão de Honra de Viseu. O Tondela aposta em Tiago Pereira como treinador da nova equipa feminina de futebol sub-19 do clube. O técnico brasileiro, de 42 anos, há 13 que está a residir na região de Viseu e era até agora treinador do sub-11 da formação do clube. Como jogador, representou em Portugal clubes como o Penafiel, o Académico, o Lusitano Vila Domingos, Pirandela, Ferreira de Aves, Roriz e Carvalhais. O Desportivo de Tondela está assim a construir o seu projeto feminino de futebol, apostando para técnico da Sub-19, no homem que já conhece a estrutura do clube. O Termas Hockey Clube contratou João Dias, mais conhecido por aqui, como primeiro reforço para a próxima temporada. O jogador tem 26 anos, chega ao clube para integrar o plantel sénior do Hockey em Patins em 2026-27. No currículo, Kiko conta com passagens por Hockey Clube Sintra, Benfica, Oliveirense, OH Sports e ainda dos clubes franceses, o Villejuif e o Poirier-Roly. Com esta contratação, o Termas Hockey Clube dá-se início à construção de plantelça para a nova temporada de Hockey em Patins. Estas e outras as notícias do desporto que estão atualizadas em estaçãodiariajornal.sapo.pt, também no site da Estação Diária Rádio em 968.fm.
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0: 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Previsão do estado do tempo para as próximas 24 horas. O Instituto Português do Mar e da Atmosfera está a prever para o distrito de Viseu céu pouco nublado, aumentando temporariamente a nubosidade com possibilidade de aguaceiros que poderão ser por vezes fortes e acompanhados de trovada com vento fraco a moderado, soprando moderado a forte e com rajadas nas terras altas. O IPMA está também a prever uma pequena descida das temperaturas, com o mercúrio dos termómetros a chegar aos 30 graus de máxima e a mínima a registrar durante a noite valores perto dos 20 graus no distrito de Viseu.

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0: Ricardo Teixeira, o imparável.
4: Hoje vamos falar de um tema bastante sensível. Vamos falar da nossa relação com o Estado.
0: É o fim de semana.
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1: Boa noite. Voltámos à música em direção aos super clássicos. Recorda aí a frequência 96.8 ou, se preferires, podes ainda seguir-nos no site oficial da Estação Diária. facebook.com/estaçãodiária. Deixa lá o teu like. 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

Sessão diária. Boa noite. Cumprimos mais uma hora de emissão. Está aí a altura de revelarmos os principais títulos do Diário da Estação. Tudo a postos para que possamos saber as novidades que irão ter desenvolvimento logo após o sinal horário. Não percam as notícias. Prometemos regressar em força. Fiquem bem.

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0: São estas algumas das notícias que vamos destacar na edição do dia do Diário da Estação. 5 escolas do Distrito de Viseu foram distinguidas na rede de escolas anticorrupção. As Cavalhadas de Teivas voltam este domingo à tarde à cidade de Viseu para a edição 373 do cortejo, uma vez mais com a dança da Morgadinha em destaque. O Conselho de Mortágua tem uma nova unidade de saúde familiar. O Rezem contratou João Manuel Pinto para liderar a equipa na divisão de honra de Viseu, sucedendo a Lourenço Freitas. Agora é só ficarem atentos ao desenvolvimento destes e outros temas no Diário da Estação. 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
2: 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A Escola Superior de Tecnologia e Gestão de Viseu do Instituto Politécnico vai acolher entre 27 e 29 de julho mais um Electrical Engineering Open Day Kids, um evento para crianças e alunos do ensino básico e secundário. É promovido pelo Departamento de Engenharia e Eletrotécnica do IPV e ao longo de 3 dias os participantes têm acesso a atividades práticas nas áreas da eletrónica, robótica, energia, automação e ambiente. As inscrições estão abertas. O Conselho de Mortágua tem uma nova unidade de saúde familiar, a USF, que está integrada na Unidade Local de Saúde de Coimbra, serve perto de 8 mil utentes e funciona todos os dias úteis, das 8 da manhã às 8 da noite. A equipa é composta por 5 médicos, 5 enfermeiros e 4 secretários clínicos. A curto prazo está prevista a contratação de mais um médico e um enfermeiro para abranger os perto de 2 mil utentes da unidade de Juiz de Fora, que ainda não tem médico de família. O município de Castro Daires aderiu à iniciativa Pintar Portugal da Federação Portuguesa de Futebol, que visa criar fan zones em todo o país para acompanhar os jogos da Seleção Nacional do Mundial de 2026. O protocolo foi assinado entre o presidente da Federação, Pedro Proença, o presidente da Associação Futebol de Viseu, José Carlos Lopes, e o vereador do Desporto de Castro Daires, João Pedro Gama. A adesão permite ao município integrar a rede nacional de fan zones, criando espaços de convívio para a população poder acompanhar os jogos de Portugal com transmissão em ecrã gigante durante a competição. Portugal estreia-se em jogo frente à República Democrática do Congo. O Moimenta da Beira anunciou 3 contratações para a próxima temporada da Divisão de Honra de Viseu. Zeca, ex-parada, Edmilson Lima, que jogava no Molelos, e Scapinello, no regresso a Moimenta da Beira, são as primeiras caras novas para o plantel. Mais entradas e saídas são esperadas para as próximas semanas no projeto de renovação do plantel que a direção do clube pretende para a nova temporada dos Distritais Viseu, depois do 8º lugar do Moimenta da Beira na passada temporada na Divisão de Honra de Viseu. Estas e outras notícias atualizadas em estaçãodiariajornal.sapo.pt e também no site da Estação Diária Rádio em 908.fm. 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
3: 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Previsão do estado do tempo para as próximas 24 horas. O Instituto Português do Mar e da Atmosfera está a prever para o distrito de Viseu céu pouco nublado, aumentando temporariamente a nebulosidade com possibilidade de aguaceiros que poderão ser por vezes fortes e acompanhados de trovoada com vento fraco a moderado, superando moderado a forte e com rajadas nas terras altas. O IPMA está também a prever uma pequena descida das temperaturas, com o mercúrio dos termómetros a chegar aos 30 graus de máxima e a mínima a registrar durante a noite valores perto dos 20 graus no distrito de Viseu.
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1: Bem-vindo ao 96.8, som de abertura na estação diária para mais Super Estação.
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Para que nos próximos minutos possas ficar ligado na Estação Diária Rádio, escolhemos mais um super som que iremos recomendar já de seguida. 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
1: Quase em cima da meia hora para darmos espaço de emissão ao desporto na Estação Diária. Informação que vai para o ar logo a seguir aos destaques e ao bloco comercial na antena da Estação Oficial de Viseu. Até já.
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8: São estes alguns dos temas que vamos desenvolver no desporto da Estação Diária. A Seleção Nacional de Portugal prepara a estreia no Mundial 2026 diante da República Democrática do Congo. O Moimenta da Beira anunciou 3 contratações para a próxima temporada na Divisão de Honra de Viseu. O Tondela aposta em Tiago Pereira como treinador da nova equipa feminina de futebol sub-19. O Termas Hockey Club contratou João Dias, mais conhecido por Kiko, como primeiro reforço para a nova época. Agora é só ficarem atentos ao desenvolvimento destes e outros temas no desporto da Estação Diária.
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4: A seleção de Portugal prepara a estreia no Mundial de Futebol, dia 17 de junho, frente à República Democrática do Congo. O jogo vai ser em Houston, às 12 locais, 6 da tarde em Portugal. Quinta classificada no ranking FIFA, a seleção das Quinas parte como grande favorita do Grupo K, que integra ainda a Colômbia e o Uzbequistão. A Colômbia, 13ª do mundo, é o principal adversário dos lusos nesta fase de grupos. Já os Uzbequistão estreia-se em mundiais, enquanto a República Democrática do Congo vai ter a sua segunda participação na principal competição de seleções. Portugal disputou os dois primeiros jogos em Houston e fecha a fase de grupos frente à Colômbia, vai ser em Miami, a 27 de junho. O Moimenta da Beira anunciou 3 contratações para a próxima temporada na divisão de honra do Viseu. Zeca, ex-parada, Edmilson Lima, que jogava no Molelos, e Scapinello, no regresso a Moimenta da Beira, são as primeiras caras novas para o plantel. Mais entradas e saídas são esperadas para as próximas semanas no projeto de renovação do plantel que a direção do clube pretende para a nova temporada dos distritais de Viseu, depois do 8º lugar do Moimenta da Beira na passada temporada na divisão de honra de Viseu. O Tondela aposta em Tiago Pereira como treinador da nova equipa feminina de futebol sub-19 do clube. O técnico brasileiro, de 42 anos, há 13 que está a residir na região de Viseu e era até agora treinador do sub-11 da formação do clube. Como jogador, representou em Portugal clubes como o Penafiel, o Académico, o Lusitano Vila Domingos, Pirandela, Ferreira de Aves, Roriz e Carvalhais. O Desportivo de Tondela está assim a construir o seu projeto feminino de futebol, apostando para técnico da Sub-19, no homem que já conhece a estrutura do clube. O Termas Hockey Clube contratou João Dias, mais conhecido por Kiko, como o primeiro reforço para a próxima temporada. O jogador tem 26 anos, chega ao clube para integrar o plantel sénior do Hockey em Patins em 2026-27. No currículo, Kiko conta com passagens por Hockey Clube Sintra, Benfica, Oliveirense, OH Sports e ainda dois clubes franceses, o Villejuif e o Poirroli. Com esta contratação, o Termas Hockey Clube dá-se início à construção de plantel para a nova temporada de Hockey em Patins. Estas e outras as notícias do desporto que estão atualizadas em estaçãodiariajornal.sapo.pt, também no site da Estação Diária Rádio em 968.fm.
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0: 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Previsão do estado do tempo para as próximas 24 horas. O Instituto Português do Mar e da Atmosfera está a prever para o distrito de Viseu céu pouco nublado, aumentando temporariamente a nebulosidade com possibilidade de aguaceiros que poderão ser por vezes fortes e acompanhados de trovada com vento fraco a moderado, soprando moderado a forte e com rajadas nas terras altas. O IPMA está também a prever

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3: Hoje neste podcast vamos falar sobre música. Ah, pois é, como é que a música pode nos ajudar a termos mais alta performance? 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

0: 10-13, José Alberto Ribeiro. Muito bem, som de abertura em mais um espaço de emissão na Estação Diária. José Alberto Ribeiro, na Estação Diária. Temos aí mais informação relativa às diferentes bandas que vão rodando na Estação Diária, de segunda a domingo.
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2: Os melhores temas estão aí em 96.8. Nos próximos minutos, clássicos da estação para regressarmos alguns anos atrás. Fica bem, liga na Estação Diária.
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volta para dar por finalizado o último terço da hora. Ainda tempo para ficarmos por dentro dos principais destaques que iremos desenvolver à hora certa no Diário da Estação. Voltaremos para mais Superestação logo a seguir ao sinal horário e às notícias em 96.8. Fiquem muito bem, até já!

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2: São estas algumas das notícias que vamos destacar na edição do dia do Diário da Estação. 5 escolas do Distrito de Viseu foram distinguidas na rede Escolas Anticorrupção. As Cavalhadas de Teivas voltam este domingo à tarde à cidade de Viseu para a edição 373 do cortejo, uma vez mais com a dança da Morgadinha em destaque. O Conselho de Mortágua tem uma nova unidade de saúde familiar. O Rezende contratou João Manuel Pinto para liderar a equipa na divisão de honra de Viseu, sucedendo a Lourenço Freitas. Agora é só ficarem atentos ao desenvolvimento destes e outros temas no Diário da Estação.
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6: 7 horas.
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7: 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A Escola Superior de Tecnologia e Gestão de Viseu, do Instituto Politécnico, vai acolher entre 27 e 29 de julho mais um Electrical Engineering Open Day Kids, um evento para crianças e alunos do ensino básico e secundário. É promovido pelo Departamento de Engenharia e Eletrotécnica do IPV e, ao longo de 3 dias, os participantes têm acesso a atividades práticas nas áreas da eletrónica, robótica, energia, automação e ambiente. As inscrições estão abertas. O Conselho de Mortágua tem uma nova unidade de saúde familiar, a USF, que está integrada na Unidade Local de Saúde de Coimbra, serve perto de 8 mil utentes e funciona todos os dias úteis, das 8 da manhã às 8 da noite. A equipa é composta por 5 médicos, 5 enfermeiros e 4 secretários clínicos. A curto prazo está prevista a contratação de mais um médico e um enfermeiro para abranger os perto de 2 mil utentes da unidade de Juiz de Fora, que ainda não tem médico de família. O município de Castro Daires aderiu à iniciativa Pintar Portugal, da Federação Portuguesa de Futebol, que visa criar fanzones em todo o país para acompanhar os jogos da Seleção Nacional do Mundial de 2026. O protocolo foi assinado entre o presidente da Federação, Pedro Proença, o presidente da Associação Futebol de Viseu, José Carlos Lopes, e o vereador do Desporto de Castro Daires, João Pedro Gama. A adesão permite ao município integrar a rede nacional de fanzones, criando espaços de convívio para a população poder acompanhar os jogos de Portugal, com transmissão em ecrã gigante durante a competição. Portugal estreia-se em jogo frente à República Democrática do Congo. O Moimenta da Beira anunciou 3 contratações para a próxima temporada da Divisão de Honra de Viseu. Zeca, ex-parada, Edmilson Lima, que jogava no Molelos, e Scapinello, no regresso a Moimenta da Beira, são as primeiras caras novas para o plantel. Mais entradas e saídas são esperadas para as próximas semanas no projeto de renovação do plantel que a direção do clube pretende para a nova temporada dos Distritais Viseu, depois do 8º lugar do Moimenta da Beira na passada temporada na Divisão de Honra de Viseu. Estas e outras notícias atualizadas em estaçãodiariajornal.sapo.pt e também no site da Estação Diária Rádio em 908.fm. 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
1: 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Previsão do estado do tempo para as próximas 24 horas. O Instituto Português do Mar e da Atmosfera está a prever para o distrito de Viseu céu pouco nublado, aumentando temporariamente a nebulosidade com possibilidade de aguaceiros que poderão ser por vezes fortes e acompanhados de trovoada com vento fraco a moderado, superando moderado a forte e com rajadas nas terras altas. O IPMA está também a prever uma pequena descida das temperaturas, com o mercúrio dos termómetros a chegar aos 30 graus de máxima e a mínima a registrar durante a noite valores perto dos 20 graus no distrito de Viseu.
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3: Muito bem, está aí a hora de ponta na estação diária. Para perceber onde estão os focos de maior intensidade de trânsito, fique atento ao GPS da estação. Preste atenção às nossas indicações e junto às rotundas da circunvalação de Viseu, onde se encontra maior volume de tráfego. Em hora de ponta, a circulação fica condicionada. Se o caminho que procura percorrer é o da estrada pela zona norte da cidade, isto é, ao cimo da rotunda da Braveses, tem três alternativas. A primeira será descer à Avenida da Europa até à fonte cibernética junto à Feira de São Mateus. E aí o trânsito começa a complicar. A solução número 2 será tomar o rumo da Avenida da Bélgica, descer até ao continente, continuar em frente até à estátua de Viriato e seguir via Avenida Emílio Navarro. A terceira das alternativas é avançar pela localidade da Braveses em direção à Escola Básica Doutor Azeredo Perdigão, continuar em sentido descendente pela estrada que vai dar a Santiago até apanhar a circunvalação. Ou tem ainda a possibilidade de, junto à Escola Básica Doutor Azeredo Perdigão, virar à direita e prosseguir via Estrada Velha da Braveses. Ficam aí as soluções alternativas para quem pretende entrar pela zona norte da cidade de Viseu. Voltaremos mais tarde na próxima Hora de Ponta.
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0: 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Aí estamos para mais uma grande hora de emissão na Estação Diária. Para já deixámos o Som Nacional abrir a hora. Para continuarmos com grandes músicas, está já alinhada mais uma super malha em 9680. E logo a seguir regresso com mais novidades na Estação Oficial de Viseu. www.efitnesshealthclub.pt. 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

0: 19:22. Rui Moreira.
1: Olá, o som de abertura na estação diária para mais um espaço de emissão Superestação. Fiquem bem, voltamos já de seguida.
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1: Durante a próxima hora temos aí o espaço Superestação. Preparamos já de seguida uma Supernova 96.8.
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1: Aí estamos para vos dizer que já a seguir estão a chegar mais informações do mundo que rodeia os mais diferentes artistas da música. São as soltas da estação, nesta hora Super Estação, na Estação Diária. 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
1: Os Dama, para quem não sabe, sigla para a expressão Deixa-me aclarar-te a mente. Amigo, é uma banda portuguesa oriunda de Lisboa, formada oficialmente em 2011. A banda é constituída por Francisco Pereira, vocalista e compositor de 25 anos, Miguel Coimbra, vocalista e produtor de 24 anos, e por Miguel Cristovinho, vocalista e guitarrista de 23 anos. Atualmente, sempre nos tops nacionais, a banda destaca-se por sonoridades diferentes, pela empatia com o público nos seus concertos, assim como pela conquista da atenção através do YouTube. Os Dama têm vindo a conquistar os palcos nacionais por onde passam. Em menos de 2 semanas após lançarem o álbum Uma Questão de Princípio, conquistaram o 3º lugar no top de vendas em Portugal.
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0: cada vez mais perto do meio da hora. Vamos ficar com os comerciais. Fiquem atentos ao bloco de informação de caráter desportivo com as últimas em grande destaque. Iremos regressar logo depois do bloco das notícias. 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
0: São estes alguns dos temas que vamos desenvolver no desporto da Estação Diária. A Seleção Nacional de Portugal prepara a estreia no Mundial 2026 diante da República Democrática do Congo. O Moimento da Beira anunciou 3 contratações para a próxima temporada na Divisão de Honra de Viseu. O Tondela aposta em Tiago Pereira como treinador da nova equipa feminina de futebol sub-19. O Termas Hockey Club contratou João Dias, mais conhecido por Kiko, como primeiro reforço para a nova época. Agora é só ficarem atentos ao desenvolvimento destes e outros temas no desporto da Estação Diária. 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

0: quinta classificada no ranking FIFA, na seleção das esquinas, parte como grande favorita do Grupo K, que integra ainda a Colômbia e o Uzbequistão. A Colômbia, 13ª do mundo, é o principal adversário dos lusos nesta fase de grupos. Já o Uzbequistão estreia-se em mundiais, enquanto a República Democrática do Congo vai ter a sua segunda participação na principal competição de seleções. Portugal disputou os dois primeiros jogos em Houston e fecha a fase de grupos frente à Colômbia, vai ser em Miami, a 27 de junho. O Moimenta da Beira anunciou 3 contratações para a próxima temporada da divisão de honra do Viseu. Zeca, ex-parada, Edmilson Lima, que jogava no Molelos, e Scapinello, no regresso a Moimenta da Beira, são as primeiras caras novas para o plantel. Mais entradas e saídas são esperadas para as próximas semanas num projeto de renovação do plantel que a direção do clube pretende para a nova temporada dos distritais de Viseu, depois do 8º lugar do Moimenta da Beira na passada temporada na divisão de honra de Viseu. O Tondela aposta em Tiago Pereira como treinador da nova equipa feminina de futebol sub-19 do clube. O técnico brasileiro, de 42 anos, há 13 que está a residir na região de Viseu e era até agora treinador do sub-11 da formação do clube. Como jogador, representou em Portugal clubes como o Penafiel, o Académico, o Lusitano Vila Domingos, Pirandela, Ferreira de Aves, Roriz e Carvalhais. O Desportivo de Tondela está assim a construir o seu projeto feminino de futebol, apostando para técnico da sub-19, num homem que já conhece a estrutura do clube. O Termas Hockey Clube contratou João Dias, mais conhecido por Kiko, como o primeiro reforço para a próxima temporada. O jogador tem 26 anos, chega ao clube para integrar o plantel sénior do Hockey em Patins em 2026-27. No currículo, Kiko conta com passagens por Hockey Clube de Sintra, Benfica, Oliveirense, OH Sports e ainda dois clubes franceses, o Villejuif e o Poirier-Roly. Com esta contratação, o Termas Hockey Clube dá-se início à construção de plantel para a nova temporada de Hockey em Patins. Estas e outras as notícias do desporto que estão atualizadas em estaçãodiariojornal.sapo.pt, também no site da Estação Diária Rádio em 968.fm.
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1: 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Previsão do estado do tempo para as próximas 24 horas. O Instituto Português do Mar e da Atmosfera está a prever para o distrito de Viseu céu pouco nublado, aumentando temporariamente a nubosidade com possibilidade de aguaceiros que poderão ser por vezes fortes e acompanhados de trovoada com vento fraco a moderado, superando moderado a forte e com rajadas nas terras altas. O IPMA está também a prever uma pequena descida das temperaturas, com o mercúrio dos termómetros a chegar aos 30 graus de máxima e a mínima a registrar durante a noite valores perto dos 20 graus no distrito de Viseu.
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1: Hora de ponta na estação diária. Esta é a hora em que procuramos dar a conhecer os momentos de maior congestionamento no centro da cidade de Viseu e ainda damos conta dos pontos de maior concentração de veículos automóveis no perímetro urbano da cidade. GPS da estação diária a funcionar. Se a ideia for evitar filas de trânsito, tome atenção às saídas no sentido ascendente na rotunda da Quinta do Galo, onde existe uma grande probabilidade de marcha lenta. Na circunvalação, quem vem do McDonald's e faz o trajeto entre a rotunda Paulo VI e a rotunda de Nelas em direção ao Palácio do Gelo, preste atenção porque o trânsito poderá obrigá-lo a circular com alguma dificuldade. Ainda na circunvalação de Viseu, itinerário que faz a ligação à rotunda junto à Casa de Saúde, é muito vulgar o trânsito apresentar condicionamento e obrigar a velocidade moderada. Atenção às viaturas que estejam a percorrer o circuito descendente na zona do Fontelo, rotunda da Feira Semanal, em direção à Quinta Agrária e à Radial de Santiago. É muito possível que o tráfego automóvel se mova com limitações. A esta hora estamos a dar informação

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2: 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Bem-vindos a mais uma grande hora na Estação Oficial de Viseu. Está já alinhada mais uma super malha para partilhar a todas as meias horas em 96.80. Volto já a seguir. Até já. 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

0: 19:22. 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
2: Ora, aí estamos nós para ajudar a conhecer os diferentes canais onde podes sintonizar a Estação Diária. Digita www.968.fm e podes escutar os mais recentes tugas da estação, aqueles que fazem parte do Top Portugal às 7. Até já.
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2: Está aí a altura de revelarmos os principais títulos do Diário da Estação. Tudo a postos para que possamos saber as novidades que irão ter desenvolvimento logo após o sinal horário. Contem connosco na próxima hora. Prometemos regressar em força. Fiquem bem.
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2: São estas algumas das notícias que vamos destacar na edição do dia do Diário da Estação. A Escola Superior de Tecnologia e Gestão de Viseu do Instituto Politécnico acolhe entre 27 e 29 de julho mais um Electrical Engineer Open Days Kids, um evento para crianças e adultos do ensino básico ao secundário. O Conselho de Mortágua tem uma nova unidade de saúde familiar. O município de Castro Daire aderiu à iniciativa Pintar Portugal da Federação Portuguesa de Futebol, que visa criar fanzones em todo o país para acompanhar os jogos da Seleção Nacional. O Moimenta da Beira anunciou 3 contratações para a próxima temporada na Divisão de Honra de Viseu. Agora é só ficarem atentos ao desenvolvimento destes e outros temas no Diário da Estação.
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2: Oito horas.
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3: 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A Escola Superior de Tecnologia e Gestão de Viseu do Instituto Politécnico vai acolher entre 27 e 29 de julho mais um Electrical Engineering Open Day Kids, um evento para crianças e alunos do ensino básico e secundário. É promovido pelo Departamento de Engenharia e Eletrotécnica do IPV e ao longo de 3 dias os participantes têm acesso a atividades práticas nas áreas da eletrónica, robótica, energia, automação e ambiente. As inscrições estão abertas. O Conselho de Mortágua tem uma nova unidade de saúde familiar, a USF, que está integrada na Unidade Local de Saúde de Coimbra, serve perto de 8 mil utentes e funciona todos os dias úteis, das 8 da manhã às 8 da noite. A equipa é composta por 5 médicos, 5 enfermeiros e 4 secretários clínicos. A curto prazo está prevista a contratação de mais um médico e um enfermeiro para abranger os perto de 2 mil utentes da unidade de Juiz de Fora, que ainda não tem médico de família. O município de Castro Daires aderiu à iniciativa Pintar Portugal, da Federação Portuguesa de Futebol, que visa criar fan zones em todo o país para acompanhar os jogos da Seleção Nacional do Mundial de 2026. O protocolo foi assinado entre o presidente da Federação, Pedro Proença, o presidente da Associação Futebol de Viseu, José Carlos Lopes, e o vereador do Desporto de Castro Daires, João Pedro Gama. A adesão permite ao município integrar a rede nacional de fan zones, criando espaços de convívio para a população poder acompanhar os Jogos de Portugal com transmissão em ecrã gigante durante a competição. Portugal estreia-se em jogo frente à República Democrática do Congo. O Moimenta da Beira anunciou 3 contratações para a próxima temporada da Divisão de Honra de Viseu. Zeca, ex-parada, Edmilson Lima, que jogava no Molelos, e Scapinello, no regresso a Moimenta da Beira, são as primeiras caras novas para o plantel. Mais entradas e saídas são esperadas para as próximas semanas no projeto de renovação do plantel que a direção do clube pretende para a nova temporada dos Distritais Viseu, depois do 8º lugar do Moimenta da Beira na passada temporada na Divisão de Honra de Viseu. Estas e outras notícias atualizadas em estaçãodiariajornal.sapo.pt e também no site da Estação Diária Rádio em 968.fm. 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
4: 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Previsão do estado do tempo para as próximas 24 horas. O Instituto Português de Mar e da Atmosfera está a prever para o distrito de Viseu céu pouco nublado, aumentando temporariamente a nubosidade com possibilidade de aguaceiros que poderão ser por vezes fortes e acompanhados de trovada com vento fraco a moderado, superando moderado a forte e com rajadas nas terras altas. O IPMA está também a prever uma pequena descida das temperaturas, com o mercúrio dos termómetros a chegar aos 30 graus de máxima e a mínima a registrar durante a noite valores perto dos 20 graus no distrito de Viseu.
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2: Muito bem, som de abertura em mais um espaço de emissão na Estação Diária.
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2: Estão aí os primeiros sons que fazem parte da abertura desta hora. Começamos com Super Malha Tuga, acrescentamos Supernova.
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2: Regresso à ligação em trânsito para fazer mais um ponto de ordem na circulação automóvel em Viseu. Lembramos que estamos na rubrica em hora de ponta e que é no centro da cidade que o tráfego aumenta substancialmente. Se o destino que percorre tem direção à zona oeste da cidade, ou seja, ligação à localidade de Vilmoinhos, irá provavelmente ter de perder mais alguns minutos porque é costume o acumular de veículos automóveis que percorrem o perímetro urbano da cidade. Se se encontra perto da Fonte Luminosa, do Rocio, a forma mais indicada de sair do centro de Viseu será contornar a rotunda à esquerda, pela via que o vai levar até ao cruzamento com semáforos. Preste atenção que é obrigatório seguir em frente rumo à Avenida Alberto Sampaio. É comum que aqui o trânsito se apresente mais congestionado e até demorado e que poderá levar alguns minutos a atravessar esta avenida, que termina junto à Praça Dom João I, mesmo ao lado do edifício dos Bombeiros Voluntários. Aqui irá cruzar com a Rua 21 de Agosto, o que também aumenta a probabilidade de marcha lenta. Na Rua Almirante Afonso Cerqueira, que o levará até à Praça Carlos Lopes, onde deverá prestar especial atenção ao tráfego que vem a descer à sua esquerda. 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
3: Olá, viva, está aí mais um início de emissão na Estação Diária. Primeira das músicas que destacamos, versão nacional para começarmos mais uma grande hora. Supernova é a malha escolhida para os próximos minutos em 96.8. Até já!
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0: 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Para escutares na próxima sequência que preparámos na playlist da Estação Diária, Soltas da Estação. E logo a seguir, vêm os temas que merecem relevo nos diferentes tops do mercado da música. Até já.
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0: Bloco de informação do desporto. Voltaremos de novo à antena logo a seguir às notícias. Até já.
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1: São estes alguns dos temas que vamos desenvolver no desporto da Estação Diária. A Seleção Nacional de Portugal prepara a estreia no Mundial 2026 diante da República Democrática do Congo. O Moimenta da Beira anunciou 3 contratações para a próxima temporada na Divisão de Honra de Viseu. O Tondela aposta em Tiago Pereira como treinador da nova equipa feminina de futebol sub-19. O Termas Hockey Club contratou João Dias, mais conhecido por Kiko, como primeiro reforço para a nova época. Agora é só ficarem atentos ao desenvolvimento destes e outros temas no desporto da Estação Diária. 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
8: A seleção de Portugal prepara a estreia no Mundial de Futebol, dia 17 de junho, frente à República Democrática do Congo. O jogo vai ser em Houston, às 12 locais, 6 da tarde em Portugal. Quinta classificada no ranking FIFA, a seleção das Quinas parte como grande favorita do Grupo K, que integra ainda a Colômbia e o Uzbequistão. A Colômbia, 13ª do mundo, é o principal adversário dos lusos nesta fase de grupos. Já o Uzbequistão estreia-se em mundiais, enquanto a República Democrática do Congo vai ter a sua segunda participação na principal competição de seleções. Portugal disputou os dois primeiros jogos em Houston e fecha a fase de grupos frente à Colômbia, vai ser em Miami, a 27 de junho. O Moimenta da Beira anunciou 3 contratações para a próxima temporada na divisão de honra do Viseu. Zeca, ex-parada, Edmilson Lima, que jogava no Molelos, e Scapinello, no regresso a Moimenta da Beira, são as primeiras caras novas para o plantel. Mais entradas e saídas são esperadas para as próximas semanas no projeto de renovação do plantel que a direção do clube pretende para a nova temporada dos distritais de Viseu, depois do 8º lugar do Moimenta da Beira na passada temporada na divisão de honra de Viseu. O Tondela aposta em Tiago Pereira como treinador da nova equipa feminina de futebol sub-19 do clube. O técnico brasileiro, de 42 anos, há 13 que está a residir na região de Viseu e era até agora treinador do sub-11 da formação do clube. Como jogador, representou em Portugal clubes como o Penafiel, o Académico, o Lusitano Vila Domingos, Pirandela, Ferreira de Aves, Roriz e Carvalhais. O Desportivo de Tondela está assim a construir o seu projeto feminino de futebol, apostando para técnico da Sub-19, no homem que já conhece a estrutura do clube. O Termas Hockey Clube contratou João Dias, mais conhecido por Kiko, como o primeiro reforço para a próxima temporada. O jogador tem 26 anos, chega ao clube para integrar o plantel sénior do Hockey em Patins em 2026-27. No currículo, Kiko conta com passagens por Hockey Clube Sintra, Benfica, Oliveirense, OH Sports e ainda dos clubes franceses.

0: 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Previsão do estado do tempo para as próximas 24 horas. O Instituto Português de Mar e da Atmosfera está a prever para o distrito de Viseu céu pouco nublado, aumentando temporariamente a nebulosidade, com possibilidade de aguaceiros que poderão ser por vezes fortes e acompanhados de trovoada, com vento fraco a moderado, soprando moderado a forte e com rajadas nas terras altas. O IPMA está também a prever uma pequena descida das temperaturas, com o mercúrio dos termómetros a chegar aos 30 graus de máxima e a mínima a registrar durante a noite valores perto dos 20 graus no distrito de Viseu. 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

0: muito os direitos dos homens, disto e daquilo. Também não entendo porque é que não se havia de falar das mulheres, dos direitos das mulheres. Os direitos são os mesmos, são seres humanos, têm os mesmos direitos. Deviam ter, não têm. Não, não têm. Ainda hoje não têm.
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3: Voltamos para mais uma hora de ponta na estação diária. Em períodos de ponta, o centro da cidade fica sujeito a um volume de tráfego que torna a movimentação automóvel mais complicada. Se o seu destino é prosseguir na direção de Braveses, isto é, avançar no sentido da zona de saída mais a norte de Viseu, e se tiver de passar pelo Rossio, não é novidade que o trânsito costuma sofrer abrandamento, tendo em atenção que existem dois semáforos na Praça da República. Ultrapassado esta área de afunilamento de circulação automóvel, vai ter de descer a Avenida Dr. António José de Almeida e até ao cruzamento com a Rua Cepa Pinto, e a Rua 21 de Agosto terá duas vias de trânsito. É quase sempre complicada a mobilidade nesta descida. Mais à frente, a cerca de 200 metros, encontrará a rotunda mais próxima do Fórum Viseu. Atenção que as rotundas permitem uma maior mobilidade no trânsito. Seguindo em frente, terá de percorrer cerca de mais de 300 metros até encontrar a rotunda da Fonte Cibernética, uma das mais movimentadas e congestionadas da cidade. E a partir desta zona mais baixa da cidade de Viseu, é só seguir em frente e subir até ao cimo da Avenida da Europa. É mais uma hora de ponta na estação diária. É a hora de trânsito na cidade.
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0: Para vos darmos a saber as novidades do Diário da Estação, iremos convidar-vos para estarem atentos aos destaques que iremos ouvir já de seguida. Retomaremos a hora para partilhar o melhor da música em 9680. Até já!
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1: São estas algumas das notícias que vamos destacar na edição do dia do Diário da Estação. A Escola Superior de Tecnologia e Gestão de Viseu do Instituto Politécnico acolhe entre 27 e 29 de julho mais um Electrical Engineer Open Days Kids, um evento para crianças e adultos do ensino básico ao secundário. O Conselho de Mortágua tem uma nova unidade de saúde familiar. O município de Castro Daire aderiu à iniciativa Pintar Portugal da Federação Portuguesa de Futebol, que visa criar fanzones em todo o país para acompanhar os jogos da Seleção Nacional. O Moimenta da Beira anunciou 3 contratações para a próxima temporada na Divisão de Honra de Viseu. Agora é só ficarem atentos ao desenvolvimento destes e outros temas no Diário da Estação. 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
2: 9 horas.
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3: 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A Escola Superior de Tecnologia e Gestão de Viseu, do Instituto Politécnico, vai acolher entre 27 e 29 de julho mais um Electrical Engineering Open Day Kids, um evento para crianças e alunos do ensino básico e secundário. É promovido pelo Departamento de Engenharia e Eletrotécnica do IPV e, ao longo de 3 dias, os participantes têm acesso a atividades práticas nas áreas da eletrónica, robótica, energia, automação e ambiente. As inscrições estão abertas. O Conselho de Mortágua tem uma nova unidade de saúde familiar, a USF, que está integrada na Unidade Local de Saúde de Coimbra, serve perto de 8 mil utentes e funciona todos os dias úteis, das 8 da manhã às 8 da noite. A equipa é composta por 5 médicos, 5 enfermeiros e 4 secretários clínicos. A curto prazo está prevista a contratação de mais um médico e um enfermeiro para abranger os perto de 2 mil utentes da unidade de Juiz de Fora, que ainda não tem médico de família. O município de Castro Daires aderiu à iniciativa Pintar Portugal, da Federação Portuguesa de Futebol, que visa criar fan zones em todo o país para acompanhar os jogos da Seleção Nacional do Mundial de 2026. O protocolo foi assinado entre o presidente da Federação, Pedro Proença, o presidente da Associação Futebol de Viseu, José Carlos Lopes, e o vereador do Desporto de Castro Daires, João Pedro Gama. A adesão permite ao município integrar a rede nacional de fan zones, criando espaços de convívio para a população poder acompanhar os Jogos de Portugal com transmissão em ecrã gigante durante a competição. Portugal estreia-se em jogo frente à República Democrática do Congo. O Moimenta da Beira anunciou 3 contratações para a próxima temporada da Divisão de Honra de Viseu. Zeca, ex-parada, Edmilson Lima, que jogava no Molelos, e Scapinello, no regresso a Moimenta da Beira, são as primeiras caras novas para o plantel. Mais entradas e saídas são esperadas para as próximas semanas no projeto de renovação do plantel que a direção do clube pretende para a nova temporada dos Distritais Viseu, depois do 8º lugar do Moimenta da Beira na passada temporada na Divisão de Honra de Viseu. Estas e outras notícias atualizadas em estaçãodiariajornal.sapo.pt e também no site da Estação Diária Rádio em 968.fm.
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1: 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Previsão do estado do tempo para as próximas 24 horas. O Instituto Português do Mar e da Atmosfera está a prever para o distrito de Viseu céu pouco nublado, aumentando temporariamente a nubosidade com possibilidade de aguaceiros que poderão ser por vezes fortes e acompanhados de trovoada com vento fraco a moderado, superando moderado a forte e com rajadas nas terras altas. O IDMA está também a prever uma pequena descida das temperaturas, com o mercúrio dos termómetros a chegar aos 30 graus de máxima e a mínima a registrar durante a noite valores perto dos 20 graus no distrito de Viseu.
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0: Estrada na cidade é via Zona Oeste, isto é, pelo lado de quem sobe a Avenida Cidade de Aveiro, em direção à Rotunda Carlos Lopes, o tráfego é realmente condicionado. No entanto, se se encontrar no início da zona ascendente dos semáforos da Avenida Cidade de Aveiro, tem outra alternativa, que é virar à direita e contornar o Estádio dos Trambelos até chegar à Rotunda do Monte Belo e retomar a circunvalação. Mas se o objetivo for prosseguir até à Rotunda Paulo VI, quando chegar junto ao Hotel Monte Belo, ainda tem a possibilidade de poder virar à direita, fazer a rotunda à esquerda e seguir pela rua Dr. Álvaro Monteiro, junto ao Monte Pio, passar os semáforos, continuar em sentido ascendente até ao cimo da rua e virar à esquerda até apanhar de novo a circunvalação. Estamos em hora de ponta, na estação diária, estamos a dar a conhecer trajetos alternativos para quem pretende entrar na cidade de Viseu. Iremos regressar na próxima hora de ponta.
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4: Olá, esta é a frequência da Estação Diária. Chamamos a atenção para a primeira das músicas rodadas. Ouvimos Fuga da Estação, a supernova é a malha que divulgamos nos minutos que se seguem. Fiquem bem.
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1: Na Estação Diária damos destaque a alguns dos temas mais ouvidos em 96.8. Soltas da Estação, para escutares na próxima sequência que preparámos na playlist da Estação Oficial de Viseu.

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2: Sigma, a dupla britânica formada pelos dois DJs Cameron e Joy. Já em tempo de universidade, esta dupla trabalhou em lojas de discos e promoção de eventos para fazerem face às despesas de estudante. Mas concluídos os estudos e lançados vários remixes, esta dupla fez de Sigma o seu projeto musical.
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0: 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Bom dia. É o desporto na Exceção Diária. Prestem atenção aos destaques e ao bloco dos comerciais. Voltaremos de novo à antena para a segunda parte desta emissão Super Exceção. Até já.
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1: São estes alguns dos temas que vamos desenvolver no Desporto da Estação Diária. A Seleção Nacional de Portugal prepara a estreia no Mundial 2026 diante da República Democrática do Congo. O Moimenta da Beira anunciou 3 contratações para a próxima temporada na Divisão de Honra de Viseu. O Tondela aposta em Tiago Pereira como treinador da nova equipa feminina de futebol sub-19. O Termas Hockey Clube contratou João Dias, mais conhecido por Kiko, como primeiro reforço para a nova época. Agora é só ficarem atentos ao desenvolvimento destes e outros temas no Desporto da Estação Diária. 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
5: A seleção de Portugal prepara a estreia no Mundial de Futebol, dia 17 de junho, frente à República Democrática do Congo. O jogo vai ser em Houston, às 12 locais, 6 da tarde em Portugal. Quinta classificada no ranking FIFA, a seleção das Quinas parte como grande favorita do Grupo K, que integra ainda a Colômbia e o Uzbequistão. A Colômbia, 13ª do mundo, é o principal adversário dos lusos nesta fase de grupos. Já os Uzbequistão estreia-se em mundiais, enquanto a República Democrática do Congo vai ter a sua segunda participação na principal competição de seleções. Portugal disputou os dois primeiros jogos em Houston e fecha a fase de grupos frente à Colômbia, vai ser em Miami, a 27 de junho. O Moimenta da Beira anunciou 3 contratações para a próxima temporada na divisão de honra do Viseu. Zeca, ex-parada, Edmilson Lima, que jogava no Molelos, e Scapinello, no regresso a Moimenta da Beira, são as primeiras caras novas para o plantel. Mais entradas e saídas são esperadas para as próximas semanas no projeto de renovação do plantel que a direção do clube pretende para a nova temporada dos distritais de Viseu, depois do 8º lugar do Moimenta da Beira na passada temporada na divisão de honra de Viseu. O Tondela aposta em Tiago Pereira como treinador da nova equipa feminina de futebol sub-19 do clube. O técnico brasileiro, de 42 anos, há 13 que está a residir na região de Viseu e era até agora treinador do sub-11 da formação do clube. Como jogador, representou em Portugal clubes como o Penafiel, o Académico, o Lusitano de Domingos, Pirandela, Ferreira de Aves, Roriz e Carvalhais. O Desportivo de Tondela está assim a construir o seu projeto feminino de futebol, apostando para técnico da Sub-19, num homem que já conhece a estrutura do clube. O Termas Hockey Clube contratou João Dias, mais conhecido por Kiko, como o primeiro reforço para a próxima temporada. O jogador tem 26 anos, chega ao clube para integrar o plantel sénior do Hockey Patins em 2026-27. No currículo, Kiko conta com passagens por Hockey Clube Sintra, Benfica, Oliveirense, OH Sports e ainda dos clubes franceses, o Villejuif e o Poirroli. Com esta contratação, o Termas Hockey Clube dá-se início à construção de plantel para a nova temporada de Hockey em Patins. Estas e outras as notícias do desporto que estão atualizadas em estaçãodiariajornal.sapo.pt, também no site da Estação Diária Rádio em 968.fm.
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0: 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Previsão do estado do tempo para as próximas 24 horas. O Instituto Português do Mar e da Atmosfera está a prever para o distrito de Viseu céu pouco nublado, aumentando temporariamente a nebulosidade com possibilidade de aguaceiros que poderão ser por vezes fortes e acompanhados de trovoada com vento fraco a moderado, superando moderado a forte e com rajadas nas terras altas. O IPMA está também a prever uma pequena descida das temperaturas, com o mercúrio dos termómetros a chegar aos 30 graus de máxima e a mínima a registrar durante a noite valores perto dos 20 graus no distrito de Viseu.
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2: Hora de ponta na estação diária. Esta é a hora em que procuramos dar a conhecer os momentos de maior congestionamento no centro da cidade de Viseu e ainda damos conta dos pontos de maior concentração de veículos automóveis no perímetro urbano da cidade. GPS da estação diária a funcionar. Se a ideia for evitar filas de trânsito, tome atenção às saídas no sentido ascendente na rotunda da Quinta do Galo, onde existe uma grande probabilidade de marcha lenta. Na circunvalação, quem vem do McDonald's e faz o trajeto entre a rotunda Paulo VI e a rotunda de Nelas em direção ao Palácio do Gelo, preste atenção porque o trânsito poderá obrigá-lo a circular com alguma dificuldade. Ainda na circunvalação de Viseu, itinerário que faz a ligação à rotunda junto à Casa de Saúde, é muito vulgar o trânsito apresentar condicionamento e obrigar a velocidade moderada. Atenção às viaturas que estejam a percorrer o circuito descendente na zona do Fontelo, rotunda da Feira Semanal, em direção à Quinta Agrária e à Radial de Santiago. É muito possível que o tráfego automóvel se mova com limitações. A esta hora estamos a dar informação do trânsito que se move na cidade de Viseu. 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
6: São estas algumas das notícias que vamos destacar na edição do dia do Diário da Estação. A Escola Superior de Tecnologia e Gestão de Viseu do Instituto Politécnico acolhe entre 27 e 29 de julho mais um Electrical Engineer Open Days Kids, um evento para crianças e adultos do ensino básico ao secundário. O Conselho de Mortágua tem uma nova unidade de saúde familiar. O município de Castro Daire aderiu à iniciativa Pintar Portugal da Federação Portuguesa de Futebol, que visa criar fanzones em todo o país para acompanhar os jogos da Seleção Nacional. O Moimenta da Beira anunciou 3 contratações para a próxima temporada na Divisão de Honra de Viseu. Agora é só ficarem atentos ao desenvolvimento destes e outros temas no Diário da Estação.
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3: A Escola Superior de Tecnologia e Gestão de Viseu do Instituto Politécnico vai acolher entre 27 e 29 de julho mais um Electrical Engineering Open Day Kids, um evento para crianças e alunos do ensino básico e secundário. É promovido pelo Departamento de Engenharia e Eletrotécnica do IPV e ao longo de 3 dias os participantes têm acesso a atividades práticas nas áreas da eletrónica, robótica, energia, automação e ambiente. As inscrições estão abertas. O Conselho de Mortágua tem uma nova unidade de saúde familiar. A USF, que está integrada na Unidade Local de Saúde de Coimbra, serve perto de 8 mil utentes e funciona todos os dias úteis, das 8 da manhã às 8 da noite. A equipa é composta por 5 médicos, 5 enfermeiros e 4 secretários clínicos. A curto prazo está prevista a contratação de mais um médico e um enfermeiro para abranger os perto de 2 mil utentes da unidade de Juiz de Fora, que ainda não tem médico de família. O município de Castro Daires aderiu à iniciativa Pintar Portugal da Federação Portuguesa de Futebol, que visa criar fan zones em todo o país para acompanhar os jogos da Seleção Nacional do Mundial de 2026. O protocolo foi assinado entre o presidente da Federação, Pedro Proença, o presidente da Associação Futebol de Viseu, José Carlos Lopes, e o vereador do Desporto de Castro Daires, João Pedro Gama. A adesão permite ao município integrar a rede nacional de fan zones, criando espaços de convívio para a população poder acompanhar os jogos de Portugal com transmissão em ecrã gigante durante a competição. Portugal estreia-se em jogo frente à República Democrática do Congo. O Moimenta da Beira anunciou 3 contratações para a próxima temporada da Divisão de Honra de Viseu. Zeca, ex-parada, Edmilson Lima, que jogava no Molelos, e Scapinello, no regresso a Moimenta da Beira, são as primeiras caras novas para o plantel. Mais entradas e saídas são esperadas para as próximas semanas no projeto de renovação do plantel que a direção do clube pretende para a nova temporada dos Distritais Viseu, depois do 8º lugar do Moimenta da Beira na passada temporada na Divisão de Honra de Viseu. Estas e outras notícias atualizadas em estaçãodiariajornal.sapo.pt e também no site da Estação Diária Rádio em 908.fm.
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0: 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Previsão do estado do tempo para as próximas 24 horas. O Instituto Português de Mar e da Atmosfera está a prever para o distrito de Viseu céu pouco nublado, aumentando temporariamente a nebulosidade com possibilidade de aguaceiros que poderão ser por vezes fortes e acompanhados de trovada com vento fraco a moderado, superando moderado a forte e com rajadas nas terras altas. O IGMA está também a prever uma pequena descida das temperaturas, com o mercúrio dos termómetros a chegar aos 30 graus de máxima e a mínima a registrar durante a noite valores perto dos 20 graus no distrito de Viseu.
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0: 10-13, José Alberto Ribeiro. Muito bem, som de abertura em mais um espaço de emissão na Estação Diária. José Alberto Ribeiro, na Estação Diária. Temos aí mais informação relativa às diferentes bandas que vão rodando na Estação Diária, de segunda a domingo.
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0: Olá, esta é a frequência da Estação Diária. Estão aí os primeiros sons que fazem parte da abertura desta hora. Super Estação, Supernova é a malha que vos queremos dar a conhecer já de seguida. 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

0: Setas, Carlos Manuel Costa. Muito bem, estamos aí em mais uma hora Superestação, com grandes músicas à mistura e com o essencial da informação. Carlos Manuel Costa, na estação diária. Porque estamos quase no meio da hora, daqui a pouco vamos passar em revista à informação desportiva atualizada na estação diária. De segunda a domingo, na estação oficial de Viseu.
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1: Estamos de regresso à hora. Temos aí mais informação relativa às diferentes bandas que vão rodando na Estação Diária. Soltas da estação, só para quem está atento ao mercado da música. Até já. 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
2: Ultrapassámos o primeiro quarto de hora. Estamos aí para te dar a conhecer as grandes novidades do dia. Não percam os principais títulos do desporto. Regressaremos logo depois do bloco comercial e das notícias para a segunda meia hora desta emissão. Até já. 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
2: São estes alguns dos temas que vamos desenvolver no desporto da Estação Diária. A seleção portuguesa de futebol tem o quartel-general em Palm Beach, nos Estados Unidos, durante o Mundial 2026. O média Yassi Tol, jogador do Tondela, foi expulso com vermelho direto no encontro de abertura do Mundial de Futebol 2026. A Federação Portuguesa de Futebol convocou 7 atletas de clubes filiados na Associação de Futebol Viseu para o Dia Nacional do Guarda-Redes. Carlos Araújo, do Académico Viseu, foi distinguido pelo Sindicato dos Jogadores como o melhor guarda-redes da Liga Revelação da temporada 2025-2026. Agora é só ficarem atentos ao desenvolvimento destes e outros temas no desporto da Estação Diária. 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
4: A seleção de Portugal prepara a estreia no Mundial de Futebol, dia 17 de junho, frente à República Democrática do Congo. O jogo vai ser em Houston, às 12 locais, 6 da tarde em Portugal. Quinta classificada no ranking FIFA, a seleção das Quinas parte como grande favorita do Grupo K, que integra ainda a Colômbia e o Uzbequistão. A Colômbia, 13ª do mundo, é o principal adversário dos lusos nesta fase de grupos. Já os Uzbequistão estreia-se em mundiais, enquanto a República Democrática do Congo vai ter a sua segunda participação na principal competição de seleções. Portugal disputou os dois primeiros jogos em Houston e fecha a fase de grupos frente à Colômbia, vai ser em Miami, a 27 de junho.

0: Como Ibeta da Beira anunciou 3 contratações para a próxima temporada da Divisão de Honra do Viseu. Zeca, ex-parada, Edmilson Lima, que jogava no Molelos, e Scapinello, no regresso a Moimenta da Beira, são as primeiras caras novas para o plantel. Mais entradas e saídas são esperadas para as próximas semanas num projeto de renovação do plantel que a direção do clube pretende para a nova temporada dos Distritais de Viseu, depois do 8º lugar do Moimenta da Beira na passada temporada na Divisão de Honra de Viseu. O Tondela aposta em Tiago Pereira como treinador da nova equipa feminina de futebol sub-19 do clube. O técnico brasileiro, de 42 anos, há 13 que está a residir na região de Viseu e era até agora treinador do sub-11 da formação do clube. Como jogador, representou em Portugal clubes como o Penafiel, o Académico, o Lusitano Vila Domingos, Pirandela, Ferreira de Aves, Roriz e Carvalhais. O Desportivo de Tondela está assim a construir o seu projeto feminino de futebol, apostando para técnico da sub-19, num homem que já conhece a estrutura do clube. O Termas Hockey Clube contratou João Dias, mais conhecido por aqui, como primeiro reforço para a próxima temporada. O jogador tem 26 anos, chega ao clube para integrar o plantel sénior do Hockey em Patins em 2026-27. No currículo, Kiko conta com passagens por Hockey Clube Sintra, Benfica, Oliveirense, OH Sports e ainda dois clubes franceses, o Villejuif e o Poirier-Roly. Com esta contratação, o Termas Hockey Clube dá-se início à construção de plantel-se para a nova temporada de Hockey em Patins. Estas e outras as notícias do desporto que estão atualizadas em estaçãodiariojornal.sapo.pt, também no site da Estação Diária Rádio em 968.fm.
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1: 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Previsão do estado do tempo para as próximas 24 horas. O Instituto Português do Mar e da Atmosfera está a prever para o distrito de Viseu céu pouco nublado, aumentando temporariamente a nebulosidade com possibilidade de aguaceiros que poderão ser por vezes fortes e acompanhados de trovoada com vento fraco a moderado, soprando moderado a forte e com rajadas nas terras altas. O IPMA está também a prever uma pequena descida das temperaturas, com o mercúrio dos termómetros a chegar aos 30 graus de máxima e a mínima a registrar durante a noite valores perto dos 20 graus no distrito de Viseu.
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Malha house para aumentar o volume do teu rádio. 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
1: Super clássicos da estação, para regressarmos alguns anos atrás, procuramos recuperar grandes músicas na Estação Diária, Estação Oficial de Viseu. Até já. 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
1: Para vos darmos a saber as novidades do Diário da Estação, iremos convidar-vos para estarem atentos aos destaques que iremos ouvir já de seguida. Retomaremos a hora para partilhar o melhor da música em 96.80. Fiquem muito bem.

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5: São estas algumas das notícias que vamos destacar na edição do dia do Diário da Estação. A Escola Superior de Tecnologia e Gestão de Viseu do Instituto Politécnico acolhe entre 27 e 29 de julho mais um Electrical Engineer Open Days Kids, um evento para crianças e adultos do ensino básico ao secundário. O Conselho de Mortágua tem uma nova unidade de saúde familiar. O município de Castro Daire aderiu à iniciativa Pintar Portugal da Federação Portuguesa de Futebol, que visa criar fanzones em todo o país para acompanhar os jogos da Seleção Nacional.

0: Rita Tabeira anunciou 3 contratações para a próxima temporada na Divisão de Honra de Viseu. Agora é só ficarem atentos ao desenvolvimento destes e outros temas no Diário da Estação. 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
2: 11 horas.
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1: 10-13, José Alberto Ribeiro. Muito bem, som de abertura em mais um espaço de emissão na Estação Diária. José Alberto Ribeiro, na Estação Diária. Temos aí mais informação relativa às diferentes bandas que vão rodando na Estação Diária, de segunda a domingo.
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2: 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Muito bem, som de abertura em mais um espaço de emissão na Estação Diária. Começamos com Super Malha Tuga e, para que possamos prosseguir nesta edição, acrescentamos Supernova. Nos próximos minutos, há mais música na Estação Oficial Viseu. www.efitnesshealthclub.pt. 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
1: Team House é a malha que te propomos para ficares colado na rádio e que te chama a atenção para a pista de dança, mais logo, depois das 23.
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Na estação diária damos especial destaque a alguns dos temas mais ouvidos. Avançamos para a soltas da estação e recordamos alguns dos momentos mais marcantes das bandas que vão rodando na estação oficial de Viseu. Até já!

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1: Ainda antes de darmos um salto aos comerciais, fiquem a saber quais são os títulos das notícias que fazem parte do Bloco de Informação do Desporto. Regressaremos ainda com mais energia para a segunda hora desta emissão, logo a seguir às notícias. Até já. 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
1: São estes alguns dos temas que vamos desenvolver no Desporto da Estação Diária. A Seleção Nacional de Portugal prepara a estreia no Mundial 2026 diante da República Democrática do Congo. O Moimenta da Beira anunciou 3 contratações para a próxima temporada na Divisão de Honra de Viseu. O Tondela aposta em Tiago Pereira como treinador da nova equipa feminina de futebol sub-19. O Termas Hockey Club contratou João Dias, mais conhecido por Kiko, como primeiro reforço para a nova época. Agora é só ficarem atentos ao desenvolvimento destes e outros temas no Desporto da Estação Diária. 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
2: Abdulrahman Al Jassim, árbitro de 38 anos do Qatar, foi designado para dirigir o jogo da Estreia de Portugal do Mundial 2026 frente à República Democrática do Congo. O juiz não é desconhecido da seleção lusa, já apitou o jogo da sub-20 entre Portugal e a Costa Rica. Al Jassim tem experiência em grandes palcos, tendo dirigido a final do Mundial de Clubes de 2020, quando o Flamengo de Jorge Jesus perdeu para o Liverpool. Na época atual, esteve nos quartos de final da Champions Asiática, no jogo

0: entre Buriam e Al Ahly, que apurou a equipa de Paulo Sousa para as meias-finais. A SAD do Académico de Viseu procura sucessor para Sérgio Fonseca depois de ter decidido não renovar contrato com o técnico que conduziu o clube ao regresso à Primeira Liga de Futebol 37 anos após a última presença na Primeira Divisão. Alguns nomes vão ser avançados como hipótese, como foi o caso de Vítor Bruno, ex-treinador do Futebol Clube do Porto, mas o antigo adjunto de Sérgio Conceição não virá para o Académico. Custódio que deixou Alverca é outra hipótese em cima da mesa, mas o técnico estará também a ser pretendido pelo Estoril Pereira. Com o aproximar do regresso do plantel aos trabalhos, o que deverá acontecer nos primeiros dias de julho, são esperadas várias decisões para breve, não só a nível da equipa técnica, mas também de renovações, dispensas e reforços. O Viseu 2001 anunciou a contratação do guarda-redes Raul Pereira, de 29 anos, para a próxima época da 2ª Divisão Nacional de Futsal. O jogador natural de Coimbra chega do União 1919, clube onde alinhou na temporada passada. A chegada de Raul Pereira é o segundo reforço confirmado pelo clube, depois de Gustavo Martins, universal de 34 anos, que regressa ao Viseu 2001, onde foi decisivo na subida à 2ª Divisão em 2024-25, com 41 golos em 21 jogos. O treinador Rui Almeida, que prolongou o contrato com o clube, sabe já que vai poder contar com a continuidade do guarda-redes Lucas Alexandre, dos experientes Russo João Teixeira e Pedro Peixoto e dos jovens Diniz, Diogo Pinho e José Diogo Pereira. No lado das saídas, confirmam-se as partidas de Adailton, David e Conceiro. O Rezende conquistou a taça distrital sub-18 da Associação de Futebol de Viseu, ao bater na final da Desportiva Sátão. Em jogo disputado no Estádio Municipal da Pedreira, em São Pedro do Sul, a formação de Rezende goleou por 4-0 e levou para casa o troféu. Depois de ter eliminado nas meias-finais os rapazenses num triunfo por 1-0, bateu no jogo decisivo o Sátão, que havia carimbado a presença na final ao afastar-se e fez no desempate por penaltis. O Rezende se segue na lista de vencedores da Taça Distrital Sub-18 Viseu, ou Sinfãs. Estas e outras as notícias do desporto, que pode consultar em estaçãodiariojornal.sapo.pt. Notícias também do site da Estação Diária Rádio, em 968.fm.
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1: 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Previsão do estado do tempo para as próximas 24 horas. O Instituto Português do Mar e da Atmosfera está a prever para o distrito de Viseu céu pouco nublado, aumentando temporariamente a nubosidade com possibilidade de aguaceiros que poderão ser por vezes fortes e acompanhados de trovoada com vento fraco a moderado, superando moderado a forte e com rajadas nas terras altas. O IPMA está também a prever uma pequena descida das temperaturas, com o mercúrio dos termómetros a chegar aos 30 graus de máxima e a mínima a registrar durante a noite valores perto dos 20 graus no distrito de Viseu.
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0: 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RT Ricardo Teixeira.
4: Olá pessoal, bem-vindos ao QI Business Secrets.
0: Ricardo Teixeira, o imparável.
4: Hoje vou falar sobre alguns pontos que são muito importantes quando nós fazemos um Facebook Live.
0: É o fim de semana.
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0: 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T-Mouse é a malha que te queremos propor para ficares colado na rádio. A música que vamos rodar vai chamar-te a atenção para a pista de dança mais logo depois das 23. Fiquem muito bem. 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
1: Para recuperarmos algumas das melhores malhas do mercado que rodaram alguns anos atrás, clássicos da estação, grandes músicas para fixar no vosso rádio, Antena 9680. Até já. 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
1: Praticamente no final de hora, altura para fazermos mais uma pausa na música e darmos a conhecer os títulos do Diário da Estação. Vêm aí os comerciais. Depois do sinal horário, estaremos de volta para mais uma hora com grandes temas na Estação Diária.
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1: São estas algumas das notícias que vamos destacar na edição do dia do Diário da Estação.

distrito de Viseu está esta segunda-feira sob aviso amarelo por causa da previsão de aguaceiros por vezes fortes e trovoadas. Há 4 concelhos do distrito de Viseu em perigo elevado de incêndio rural, segundo o IPMA. Viseu é o distrito com maior potência eólica instalada em Portugal, segundo um estudo divulgado pelo INEGI e pela Associação Portuguesa de Energias Renováveis. 3 homens com idades entre os 23 e 38 anos foram detidos pela GNR do Lamego no âmbito de uma investigação por suspeitas de tráfico de estupefacientes. Agora é só ficarem atentos ao desenvolvimento destes e outros temas no Diário da Estação. 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
4: Meio-dia.
5: 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O distrito de Viseu está esta segunda-feira sob aviso amarelo, com o alerta emitido pelo IPMA em vigor até às 9 da noite. Isto por causa da previsão de aguaceiros por vezes fortes e trovoadas. Esperam-se ainda rajadas de vento por vezes forte nas terras altas a partir do final do dia, o que poderá afetar as zonas mais montanhosas do distrito de Viseu. O aviso amarelo é o menos grave dos três e serve para alertar para situações de risco em atividades que estão dependentes das condições do estado do tempo. Há 4 concelhos do distrito de Viseu em perigo elevado de incêndio rural, segundo o IPMA, uma situação que poderá agravar-se a partir de quarta-feira, mantendo-se a níveis preocupantes pelo menos até o fim de semana. No mapa de risco elevado estão hoje os concelhos de Tondela, Mortágua, Nelas e Santa Combadão. O perigo de incêndio é calculado pelo Instituto Português de Maria da Atmosfera, com base em 5 fatores: temperatura, umidade, vento e precipitação das últimas horas, uma escala que vai de reduzido a máximo. Viseu é o distrito do país com maior potência eólica instalada em Portugal, com 1.231 MW ligados à rede, segundo um estudo divulgado pelo INEGI e pela Associação Portuguesa de Energias Renováveis. O distrito supera Coimbra, Vila Real e Guarda. A nível nacional, a energia eólica assegurou 25% do consumo de eletricidade em Portugal continental no ano passado, com uma produção de 13,5 terawatts por hora. Ainda assim, o estudo alerta que as metas do Plano Nacional de Energia e Clima 2030 são ambiciosas e exigentes e que os últimos anos revelam uma estagnação no setor. Entre os principais obstáculos apontados estão os atrasos no licenciamento, dificuldades nas avaliações de impacto ambiental e condições de mercado. O futuro setor passa pelo reequipamento dos parques existentes e pela hibridização com a energia solar, estratégia que ganha força face à queda dos preços da eletricidade nas horas de maior produção fotovoltaica. 3 homens com idades entre os 23 e os 38 anos foram detidos pela GNR em Lamego no âmbito de uma investigação por suspeitas de tráfico de droga. A operação, conduzida pelo Núcleo de Investigação Criminal de Lamego, incluiu 3 mandados de detenção e 9 de busca. Da ação resultou a apreensão de 177 doses de cocaína, 66 de cannabis e 32 de heroína, além de 90 gramas de produto de corte e 2 botijas de óxido nitroso. Foram igualmente confiscados 2 computadores portáteis, 2 tablets, 3 veículos motorizados, um automóvel e um quadriciclo. Os militares da Guarda apreenderam ainda 4 balanças de precisão, telemóveis, navalhas utilizadas para o corte de droga, uma arma branca, um bastão extensível e mais de 400 euros em dinheiro. Estas e outras notícias atualizadas em estaçãodiariajornal.sapo.pt e também no site da Estação Diária Rádio em 968.fm. 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
4: O Instituto Português do Mar e da Atmosfera está a prever para o distrito de Viseu céu pouco nublado, aumentando temporariamente a nubosidade, com possibilidade de aguaceiros que poderão ser por vezes fortes e acompanhados de trovada, com vento fraco a moderado, superando moderado a forte e com rajadas nas terras altas. O IGMA está também a prever uma pequena descida das temperaturas, com o mercúrio dos termómetros a chegar aos 30 graus de máxima e a mínima a registrar durante a noite valores perto dos 20 graus no distrito de Viseu.
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11: 10-13, José Alberto Ribeiro. Ora viva, nos próximos minutos, há mais música na Estação Oficial de Viseu. José Alberto Ribeiro, na Estação Diária. Vamos avançar para os destaques que, à hora certa, irão fazer parte do Diário da Estação, de segunda a domingo, na Estação Oficial de Viseu.
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Muito bem, som de abertura em mais um espaço de emissão na Estação Diária. Começamos com Super Malhatuga e, para que possamos prosseguir nesta edição, acrescentamos Supernova. Nos próximos minutos, há mais música na Estação Oficial de Viseu. www.efitnesshealthclub.pt. 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

0: 19:22. 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
1: Para que nos próximos minutos possas ficar ligado na Estação Diária Rádio, temos aí mais uma faixa que iremos destacar em 96.8. Soltas da Estação, na Estação Oficial de Viseu. Até já. 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
1: Para quem está atento à informação de caráter desportivo, prestem atenção aos destaques e ao bloco dos comerciais. Voltaremos de novo à emissão, logo a seguir às notícias, para a segunda meia hora desta emissão Superestação. Fiquem bem. 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
1: São estes alguns dos temas que vamos desenvolver no Desporto da Estação Diária. Árbitro do Qatar de 38 anos dirige o jogo de estreia de Portugal no Mundial 2026 frente à República do Congo. A SADO Académico de Viseu procura sucessor para Sérgio Fonseca depois de ter decidido não renovar o contrato com o técnico que conduziu o clube no regresso à Primeira Liga. O Viseu 2001 anunciou a contratação do guarda-redes Raul Pereira, de 29 anos, para a próxima época na 2ª Divisão Nacional de Futsal. O Rezende conquistou a Taça Distrital Sub-18 de Viseu ao bater na final a Desportiva de Satão. Agora é só ficarem atentos ao desenvolvimento destes e outros temas no Desporto da Estação Diária. 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
4: Abdulrahman Al Jassim, árbitro de 38 anos do Qatar, foi designado para dirigir o jogo da estreia de Portugal do Mundial 2026 frente à República Democrática do Congo. O juiz não é desconhecido da seleção lusa, já apitou o jogo da sub-20 entre Portugal e a Costa Rica. Al Jassim tem experiência em grandes palcos, tendo dirigido a final do Mundial de Clubes de 2020, quando o Flamengo de Jorge Jesus perdeu para o Liverpool. Na época atual, esteve nos quartos de final da Champions Asiática, no jogo entre Buriam e Al Ahly, que apurou a equipa de Paulo Sousa para as meias-finais. A SAD do Académico de Viseu procura sucessor para Sérgio Fonseca, depois de ter decidido não renovar contrato com o técnico que conduziu o clube ao regresso à Primeira Liga de Futebol, 37 anos após a última presença na Primeira Divisão. Alguns nomes vão ser avançados como hipótese, como foi o caso de Vítor Bruno, ex-treinador do Futebol Clube do Porto, mas o antigo adjunto de Sérgio Conceição não virá para o Académico. Custódio que deixou Alverca é outra hipótese em cima da mesa, mas o técnico estará também a ser pretendido pelo Estoril Pereira. Com o aproximar do regresso do plantel aos trabalhos, o que deverá acontecer nos primeiros dias de julho, são esperadas várias decisões para breve, não só a nível da equipa técnica, mas também de renovações, dispensas e reforços. O Viseu 2001 anunciou a contratação do guarda-redes Raul Pereira, de 29 anos, para a próxima época da 2ª Divisão Nacional de Futsal. O jogador natural de Coimbra chega do União 1919, clube onde alinhou na temporada passada. A chegada de Raul Pereira é o segundo reforço confirmado pelo clube, depois de Gustavo Martins, universal de 34 anos, que regressa ao Viseu 2001, onde foi decisivo na subida à 2ª Divisão em 2024-25, com 41 golos em 21 jogos. O treinador Rui Almeida, que prolongou o contrato com o clube, sabe já que vai poder contar com a continuidade do guarda-redes Lucas Alexandre, dos experientes russos João Teixeira e Pedro Peixoto e dos jovens Diniz, Diogo Pinho e José Diogo Pereira. Do lado das saídas, confirmam-se as partidas de Adailton, David e Conceiro. O Rezende conquistou a taça distrital sub-18 da Associação de Futebol de Viseu, ao bater na final da Desportiva Sátão. Em jogo disputado no Estádio Municipal da Pedreira, em São Pedro do Sul, a formação de Rezende goleou por 4-0 e levou para casa o troféu. Depois de ter eliminado nas meias-finais os rapazenses num triunfo por 1-0, bateu no jogo decisivo o Sátão, que havia carimbado a presença na final ao afastar os cifeis do desempate por penaltis. O Rezende se segue na lista de vencedores da Taça Distrital Sub-18 Viseu, ou cifeis. Estas e outras as notícias do desporto, que pode consultar em estaçãodiariojornal.sapo.pt. Notícias também do site da Estação Diária Rádio em 968.fm.
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0: 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Previsão do estado do tempo para as próximas 24 horas. O Instituto Português do Mar e da Atmosfera está a prever para o distrito de Viseu céu pouco nublado, aumentando temporariamente a nebulosidade, com possibilidade de aguaceiros que poderão ser por vezes fortes e acompanhados de trovoada, com vento fraco a moderado, superando moderado a forte e com rajadas nas terras altas. O IPMA está também a prever uma pequena descida das temperaturas, com o mercúrio dos termómetros a chegar aos 30 graus de máxima e a mínima a registrar durante a noite valores perto dos 20 graus no distrito de Viseu. 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

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Já de seguida, pista de dança em antena. A proposta é acelerar a emissão do teu rádio às 23, 3 horas seguidas de house para escutares na estação oficial de Viseu. Até já. 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
1: Já de seguida, algumas das nossas melhores edições em formato de música. Vamos recordar algumas das malhas que regularmente tocavam na Estação Diária. Super clássicos na Estação Oficial de Viseu. Até já. 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
1: 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Reta final deste espaço de emissão, reservamos ainda para este final desta edição os títulos que irão destacar-se no Diário da Estação. Fiquem bem, iremos regressar logo após o bloco de notícias. Até já.
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1: 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São estas algumas das notícias que vamos destacar na edição do dia do Diário da Estação. O distrito de Viseu está esta segunda-feira sob aviso amarelo por causa da previsão de aguaceiros por vezes fortes e trovoadas. Há 4 concelhos do distrito de Viseu em perigo elevado de incêndio rural, segundo o IPMA. Viseu é o distrito com maior potência eólica instalada em Portugal, segundo um estudo divulgado pela Minergie e pela Associação Portuguesa de Energias Renováveis. 3 homens com idades entre os 23 e 38 anos foram detidos pela GNR do Lamego no âmbito de uma investigação por suspeitas de tráfico de estupefacientes. Agora é só ficarem atentos ao desenvolvimento destes e outros temas no Diário da Estação. 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
5: O distrito de Viseu está esta segunda-feira sob aviso amarelo, com o alerta emitido pelo IPMA em vigor até às 9 da noite, isto por causa da previsão de aguaceiros por vezes fortes e trovoadas. Esperam-se ainda rajadas de vento por vezes forte nas terras altas a partir do final do dia, o que poderá afetar as zonas mais montanhosas do distrito de Viseu. O aviso amarelo é o menos grave dos três e serve para alertar para situações de risco em atividades que estão dependentes das condições do estado do tempo. Há quatro concelhos do Distrito de Viseu em perigo elevado de incêndio rural, segundo o IPMA, uma situação que poderá agravar-se a partir de quarta-feira, mantendo-se a níveis preocupantes pelo menos até o fim de semana. No mapa de risco elevado estão hoje os concelhos de Tondela, Mortágua, Nelas e Santa Combadão. O perigo de incêndio é calculado pelo Instituto Português de Maria da Atmosfera, com base em cinco fatores: temperatura, umidade, vento e precipitação das últimas horas, uma escala que vai de reduzido a máximo. Viseu é o distrito do país com maior potência eólica instalada em Portugal, com 1.231 MW ligados à rede, segundo um estudo divulgado pelo INEGI e pela Associação Portuguesa de Energias Renováveis. O distrito supera Coimbra, Vila Real e Guarda. A nível nacional, a energia eólica assegurou 25% do consumo de eletricidade em Portugal continental no ano passado, com uma produção de 13,5 terawatts por hora. Ainda assim, o estudo alerta que as metas do Plano Nacional de Energia e Clima 2030 são ambiciosas e exigentes e que os últimos anos revelam uma estagnação no setor. Entre os principais obstáculos apontados estão os atrasos no licenciamento, dificuldades nas avaliações de impacto ambiental e condições de mercado. O futuro setor passa pelo reequipamento dos parques existentes e pela hibridização com a energia solar, estratégia que ganha força face à queda dos preços da eletricidade nas horas de maior produção fotovoltaica. Três homens com idades entre os 23 e os 38 anos foram detidos pela GNR em Lamego no âmbito de uma investigação por suspeitas de tráfico de droga. A operação, conduzida pelo Núcleo de Investigação Criminal de Lamego, incluiu três mandados de detenção e nove de busca. Da ação resultou a apreensão de 177 doses de cocaína, 66 de cannabis e 32 de heroína, além de 90 gramas de produto de corte e duas botijas de óxido nitroso. Foram igualmente confiscados dois computadores portáteis, dois tablets, três veículos motorizados, um automóvel e um quadriciclo. Os militares da Guarda apreenderam ainda quatro balanças de precisão, telemóveis, navalhas utilizadas para o corte de droga, uma arma branca, um bastão extensível e mais de 400 euros em dinheiro. Estas e outras notícias atualizadas em estaçãodiariajornal.sapo.pt e também no site da Estação Diária Rádio em 968.fm.
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11: 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Previsão do estado do tempo para as próximas 24 horas. O Instituto Português do Mar e da Atmosfera está a prever para o distrito de Viseu só pouco nublado, aumentando temporariamente a nubosidade com possibilidade de aguaceiros que poderão ser por vezes fortes e acompanhados de trovoada com vento fraco a moderado, superando moderado a forte e com rajadas nas terras altas. O IPMA está também a prever uma pequena descida das temperaturas, com o mercúrio dos termómetros a chegar aos 28 graus de máxima e a mínima a registrar durante a noite valores perto dos 16 graus no distrito de Viseu.
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14: 7-10, Carlos Manuel Costa. Bem-vindos a mais uma grande hora na Estação Diária, Estação Oficial de Viseu. Carlos Manuel Costa, na Estação Diária. Superestação com o som nacional sempre na abertura de cada hora. E para continuarmos em bom ritmo, Supernova, nos próximos minutos. De segunda a domingo.
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1: Hora de ponta na estação diária. Esta é a hora em que procuramos dar a conhecer os momentos de maior congestionamento no centro da cidade de Viseu e ainda damos conta dos pontos de maior concentração de veículos automóveis no perímetro urbano da cidade. GPS da estação diária a funcionar. Se a ideia for evitar filas de trânsito, tome atenção às saídas no sentido ascendente na rotunda da Quinta do Galo, onde existe uma grande probabilidade de marcha lenta. Na circunvalação, quem vem do McDonald's e faz o trajeto entre a rotunda Paulo VI e a rotunda de Nelas em direção ao Palácio do Gelo, preste atenção porque o trânsito poderá obrigá-lo a circular com alguma dificuldade. Ainda na circunvalação de Viseu, itinerário que faz a ligação à rotunda junto à Casa de Saúde, é muito vulgar o trânsito apresentar condicionamento e obrigar a velocidade moderada. Atenção às viaturas que estejam a percorrer o circuito descendente na zona do Fontelo, rotunda da Feira Semanal, em direção à Quinta Agrária e à Radial de Santiago. É muito possível que o tráfego automóvel se mova com limitações. A esta hora estamos a dar informação do trânsito que se move na cidade de Viseu. 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
0: Cá estamos para mais um espaço de emissão em 9680. Superestação com o som nacional sempre na abertura de cada hora. Já está preparada mais uma grande música para tocar aqui na estação diária. Estação Oficial de Viseu. É já a seguir. www.efitnesshealthclub.pt. 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

0: muito os direitos dos homens, disto e daquilo. Também não entendo porque é que não se havia de falar das mulheres, dos direitos das mulheres. Os direitos são os mesmos, são seres humanos, têm os mesmos direitos. Deviam ter, não têm. Não, não têm. Ainda hoje não têm.
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2: Para continuarmos em grande ritmo aqui em 96.80, já a seguir vamos ficar com as informações do mundo da música. Em destaque nas soltas da estação, mais uma grande hora de rádio na Estação Diária. Até já. 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
1: Pedro Casanova é um DJ português de Lisboa que iniciou sua carreira em 1997. Deu os primeiros passos nas mesas de mistura no bar que a

0: Selfish Love e My First Love, Pedro Casanova venceu vários prémios, entre eles o prémio Noite.pt para DJ Revelação. 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
1: Já sabem que a todas as meias horas na Estação Diária damos relevo ao desporto. Por isso, fiquem atentos ao bloco de informação de caráter desportivo, sempre com as últimas em grande destaque. Depois, a música regressa logo a seguir na Rádio Oficial de Viseu. 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
1: São estes alguns dos temas que vamos desenvolver no Desporto da Estação Diária. Árbitro do Qatar de 38 anos dirige o jogo de estreia de Portugal no Mundial 2026 frente à República do Congo. A SAD, o Académico de Viseu, procura sucessor para Sérgio Fonseca depois de ter decidido não renovar o contrato com o técnico que conduziu o clube no regresso à Primeira Liga. O Viseu 2001 anunciou a contratação do guarda-redes Raul Pereira, de 29 anos, para a próxima época na 2ª Divisão Nacional de Futsal. O Rezende conquistou a Taça Distrital Sub-18 de Viseu ao bater na final a Desportiva de Satão. Agora é só ficarem atentos ao desenvolvimento destes e outros temas no Desporto da Estação Diária. 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
3: Abdulrahman Al Jassin, árbitro de 38 anos do Qatar, foi designado para dirigir o jogo da estreia de Portugal do Mundial 2026 frente à República Democrática do Congo. O juiz não é desconhecido da seleção lusa, já apitou o jogo da sub-20 entre Portugal e a Costa Rica. Al Jassin tem experiência em grandes palcos, tendo dirigido a final do Mundial de Clubes de 2020, quando o Flamengo de Jorge Jesus perdeu para o Liverpool. Na época atual, esteve nos quartos de final da Champions Asiática, no jogo entre Buriam e Al-Ali, que apurou a equipa de Paulo Sousa para as meias-finais. A SAD do Académico de Viseu procura sucessor para Sérgio Fonseca, depois de ter decidido não renovar contrato com o técnico que conduziu o clube ao regresso à Primeira Liga de Futebol, 37 anos após a última presença na Primeira Divisão. Alguns nomes vão ser avançados como hipótese, como foi o caso de Vítor Bruno, ex-treinador do Futebol Clube do Porto, mas o antigo adjunto de Sérgio Conceição não virá para o Académico. Custódio que deixou Alverca é outra hipótese em cima da mesa, mas o técnico estará também a ser pretendido pelo Estoril Pereira. Com o aproximar do regresso do plantel aos trabalhos, o que deverá acontecer nos primeiros dias de julho, são esperadas várias decisões para breve, não só a nível da equipa técnica, mas também de renovações, dispensas e reforços. O Viseu 2001 anunciou a contratação do guarda-redes Raul Pereira, de 29 anos, para a próxima época da 2ª Divisão Nacional de Futsal. O jogador natural de Coimbra chega do União 1919, clube onde alinhou na temporada passada. A chegada de Raul Pereira é o segundo reforço confirmado pelo clube, depois de Gustavo Martins, universal de 34 anos, que regressa ao Viseu 2001, onde foi decisivo na subida à 2ª Divisão em 2024-25, com 41 golos em 21 jogos. O treinador Rui Almeida, que prolongou o contrato com o clube, sabe já que vai poder contar com a continuidade do guarda-redes Lucas Alexandre, dos experientes Russo João Teixeira e Pedro Peixoto e dos jovens Diniz, Diogo Pinho e José Diogo Pereira. Do lado das saídas, confirmam-se as partidas de Adailton, David e Conceiro. O Rezende conquistou a taça distrital sub-18 da Associação de Futebol de Viseu, ao bater na final da Desportiva Sátão. Em jogo disputado no Estádio Municipal da Pedreira, em São Pedro do Sul, a formação de Rezende goleou por 4-0 e levou para casa o troféu. Depois de ter eliminado nas meias-finais os rapazenses num triunfo por 1-0, bateu no jogo decisivo o Sátão, que havia carimbado a presença na final ao afastar os cifeis do desempate por penaltis. O Rezende se segue na lista de vencedores da Taça Distrital Sub-18 Viseu, ou cifeis. Estas e outras as notícias do desporto, que pode consultar em estaçãodiariojornal.sapo.pt. Notícias também do site da Estação Diária Rádio em 968.fm.
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4: 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Previsão do estado do tempo para as próximas 24 horas. O Instituto Português do Mar e da Atmosfera está a prever para o distrito de Viseu só pouco nublado, aumentando temporariamente a nebulosidade com possibilidade de aguaceiros que poderão ser por vezes fortes e acompanhados de trovoada com vento fraco a moderado, superando moderado a forte e com rajadas nas terras altas. O IPMA está também a prever uma pequena descida das temperaturas, com o mercúrio dos termómetros a chegar aos 28 graus de máxima e a mínima a registrar durante a noite valores perto dos 16 graus no distrito de Viseu.
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1: Regresso à ligação em trânsito para fazer mais um ponto de ordem na circulação automóvel em Viseu. Lembramos que estamos na rubrica em hora de ponta e que é no centro da cidade que o tráfego aumenta substancialmente. Se o destino que percorre tem direção à zona oeste da cidade, ou seja, ligação à localidade de Vilmoinhos, irá provavelmente ter de perder mais alguns minutos porque é costume o acumular de veículos automóveis que percorrem o perímetro urbano da cidade. Se encontra perto da Fonte Luminosa, do Rocio, a forma mais indicada de sair do centro de Viseu será contornar a rotunda à esquerda, pela via que o vai levar até ao cruzamento com semáforos. Preste atenção que é obrigatório seguir em frente rumo à Avenida Alberto Sampaio. É comum que aqui o trânsito se apresente mais congestionado e até demorado, e que poderá levar alguns minutos a atravessar esta avenida, que termina junto à Praça Dom João I, mesmo ao lado do edifício dos Bombeiros Voluntários. Aqui irá cruzar com a Rua 21 de Agosto, o que também aumenta a probabilidade de marcha lenta. Na Rua Almirante Afonso Cerqueira, que o levará até à Praça Carlos Lopes, onde deverá prestar especial atenção ao tráfego que vem a descer à sua esquerda. 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

0: 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Rui Moreira.
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2: Ok, está na hora de voltarmos atrás da música. Clássicos da estação para recordar os temas que alguns anos atrás andaram no ouvido de toda a gente. Grandes músicas que invadiram os tops de todo o mundo há uns anos atrás. Volto já a seguir. Até já. www.efitnesshealthclub.pt. 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
1: Ora, estamos nós de novo em 96.80. Estivemos aí com o melhor da música que vai rodando na antena da Estação Diária. Reservámos para o final desta edição os títulos que irão destacar-se no Diário da Estação. Iremos regressar logo depois do Bloco das Notícias. 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
1: 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São estas algumas das notícias que vamos destacar na edição do dia do Diário da Estação. O Distrito de Viseu está esta segunda-feira sob aviso amarelo por causa da previsão de aguaceiros por vezes fortes e trovoadas. Há 4 concelhos do Distrito de Viseu em perigo elevado de incêndio rural, segundo o INPMA. Viseu é o distrito com maior potência eólica instalada em Portugal, segundo um estudo divulgado pelo INEGI e pela Associação Portuguesa de Energias Renováveis. 3 homens com idades entre os 23 e 38 anos foram detidos pela GNR do Lamego no âmbito de uma investigação por suspeitas de tráfico de estupefacientes. Agora é só ficarem atentos ao desenvolvimento destes e outros temas no Diário da Estação. 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
3: Duas horas.
4: 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O distrito de Viseu está esta segunda-feira sob aviso amarelo, com o alerta emitido pelo IPMA em vigor até às 9 da noite. Isto por causa da previsão de aguaceiros por vezes fortes e trovoadas. Esperam-se ainda rajadas de vento por vezes forte nas terras altas a partir do final do dia, o que poderá afetar as zonas mais montanhosas do distrito de Viseu. O aviso amarelo é o menos grave dos três e serve para alertar para situações de risco em atividades que estão dependentes das condições do estado do tempo. Há 4 concelhos do distrito de Viseu em perigo elevado de incêndio rural, segundo o IPMA, uma situação que poderá agravar-se a partir de quarta-feira, mantendo-se a níveis preocupantes pelo menos até o fim de semana. No mapa de risco elevado estão hoje os concelhos de Tondela, Mortágua, Nelas e Santa Combadão. O perigo de incêndio é calculado pelo Instituto Português de Maria da Atmosfera, com base em 5 fatores: temperatura, umidade, vento e precipitação das últimas horas, uma escala que vai de reduzido a máximo. Viseu é o distrito do país com maior potência eólica instalada em Portugal, com 1.231 megawatts ligados à rede, segundo um estudo divulgado pelo INEGI e pela Associação Portuguesa de Energias Renováveis. O distrito supera Coimbra, Vila Real e Guarda. A nível nacional, a energia eólica assegurou 25% do consumo de eletricidade em Portugal continental no ano passado, com uma produção de 13,5 terawatts por hora. Ainda assim, o estudo alerta que as metas do Plano Nacional de Energia e Clima 2030 são ambiciosas e exigentes e que os últimos anos revelam uma estagnação no setor. Entre os principais obstáculos apontados estão os atrasos no licenciamento, dificuldades nas avaliações de impacto ambiental e condições de mercado. O futuro setor passa pelo reequipamento dos parques existentes e pela hibridização com a energia solar, estratégia que ganha força face à queda dos preços da eletricidade nas horas de maior produção fotovoltaica. 3 homens com idades entre os 23 e os 38 anos foram detidos pela GNR em Lamego no âmbito de uma investigação por suspeitas de tráfico de droga. A operação, conduzida pelo Núcleo de Investigação Criminal de Lamego, incluiu 3 mandados de detenção e 9 de busca. Da ação resultou a apreensão de 177 doses de cocaína, 66 de cannabis e 32 de heroína, além de 90 gramas de produto de corte e 2 botijas de óxido nitroso. Foram igualmente confiscados 2 computadores portáteis, 2 tablets, 3 veículos motorizados, um automóvel e um quadriciclo. Os militares da Guarda apreenderam ainda 4 balanças de precisão, telemóveis, navalhas utilizadas para o corte de droga, uma arma branca, um bastão extensível e mais de 400 euros em dinheiro. Estas e outras notícias atualizadas em estaçãodiariajornal.sapo.pt e também no site da Estação Diária Rádio em 968.fm. 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
0: 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Previsão do estado do tempo para as próximas 24 horas. O Instituto Português do Mar e da Atmosfera está a prever para o distrito de Viseu céu pouco nublado, aumentando temporariamente a nebulosidade com possibilidade de aguaceiros que poderão ser por vezes fortes e acompanhados de trovoada com vento fraco a moderado, superando moderado a forte e com rajadas nas terras altas. O IPMA está também a prever uma pequena descida das temperaturas, com o mercúrio dos termómetros a chegar aos 28 graus de máxima e a mínima a registrar durante a noite valores perto dos 16 graus no distrito de Viseu.
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3: Estes são os primeiros minutos desta emissão Superestação na Estação Diária. Abrimos com o som nacional e já a seguir fica com uma supernova para ouvir com muita atenção.
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1: Regressa a informação desportiva na Estação Diária. Já daqui a pouco as notícias em primeira mão na Estação Oficial Viseu. É o desporto na Estação Diária para logo a seguir voltarmos à música sem parar. Aqui na Estação Diária.
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5: São estes alguns dos temas que vamos desenvolver no Desporto da Estação Diária. Árbitro do Qatar de 38 anos dirige o jogo de estreia de Portugal no Mundial 2026 frente à República do Congo. Assado, o Académico Viseu procura sucessor para Sérgio Fonseca depois de ter decidido não renovar o contrato com o técnico que conduziu o clube no regresso à Primeira Liga. O Viseu 2001 anunciou a contratação do guarda-redes Raul Pereira, de 29 anos, para a próxima época na 2ª Divisão Nacional de Futsal. O Rezende conquistou a Taça Distrital Sub-18 de Viseu ao bater na final a Desportiva de Satão. Agora é só ficarem atentos ao desenvolvimento destes e outros temas no Desporto da Estação Diária.
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4: Abdulrahman Al-Jassim, árbitro de 38 anos do Qatar, foi designado para dirigir o jogo da estreia de Portugal do Mundial 2026 frente à República Democrática do Congo. O juiz não é desconhecido da seleção lusa, já apitou o jogo da sub-20 entre Portugal e a Costa Rica. Al-Jassim tem experiência em grandes palcos, tendo dirigido a final do Mundial de Clubes de 2020, quando o Flamengo de Jorge Jesus perdeu para o Liverpool. Na época atual, esteve nos quartos de final da Champions Asiática, no jogo entre Buriam e Al-Ali, que apurou a equipa de Paulo Sousa para as meias-finais. A SAD do Académico de Viseu procura sucessor para Sérgio Fonseca depois de ter decidido não renovar contrato com o técnico que conduziu o clube ao regresso à Primeira Liga de Futebol 37 anos após a última presença na Primeira Divisão. Alguns nomes vão ser avançados como hipótese, como foi o caso de Vítor Bruno, ex-treinador do Futebol Clube do Porto, mas o antigo adjunto de Sérgio Conceição não virá para o Académico. Custódio que deixou Alverca é outra hipótese em cima da mesa, mas o técnico estará também a ser pretendido pelo Estoril Pereira. Com o aproximar do regresso do plantel aos trabalhos, o que deverá acontecer nos primeiros dias de julho, são esperadas várias decisões para breve, não só a nível da equipa técnica, mas também de renovações, dispensas e reforços. O Viseu 2001 anunciou a contratação do guarda-redes Raul Pereira, 29 anos, para a próxima época da 2ª Divisão Nacional de Futsal. O jogador natural de Coimbra chega do União 1919, clube onde alinhou na temporada passada. A chegada de Raul Pereira é o segundo reforço confirmado pelo clube, depois de Gustavo Martins, universal de 34 anos, que regressa ao Viseu 2001, onde foi decisivo na subida à 2ª Divisão em 2024-25, com 41 golos em 21 jogos. O treinador Rui Almeida, que prolongou o contrato com o clube, sabe já que vai poder contar com a continuidade do guarda-redes Lucas Alexandre, dos experientes Russo João Teixeira e Pedro Peixoto e dos jovens Diniz, Diogo Pinho e José Diogo Pereira. Do lado das saídas, confirmam-se as partidas de Adailton, David e Coceiro. O Rezende conquistou a taça distrital sub-18 da Associação de Futebol de Viseu, ao bater na final da Desportiva Sátão. Em jogo disputado no Estádio Municipal da Pedreira, em São Pedro do Sul, a formação de Rezende goleou por 4-0 e levou para casa o troféu. Depois de ter eliminado nas meias-finais os rapazenses num triunfo por 1-0, bateu no jogo decisivo o Sátão, que havia carimbado a presença na final ao afastar-se e fez de um desempate por penaltis. O Rezende se segue na lista de vencedores da Taça Distrital Sub-18 Viseu, ou Sinfãs. Estas e outras as notícias do desporto, que pode consultar em estaçãodiariojornal.sapo.pt. Notícias também do site da Estação Diária Rádio em 968.fm.
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0: 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Previsão do estado do tempo para as próximas 24 horas. O Instituto Português do Mar e da Atmosfera está a prever para o distrito de Viseu só pouco nublado, aumentando temporariamente a nebulosidade com possibilidade de aguaceiros que poderão ser por vezes fortes e acompanhados de trovoada com vento fraco a moderado, superando moderado a forte e com rajadas nas terras altas. O IPMA está também a prever uma pequena descida das temperaturas, com o mercúrio dos termómetros a chegar aos 28 graus de máxima e a mínima a registrar durante a noite valores perto dos 16 graus no distrito de Viseu.
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0: às 13, José Alberto Ribeiro. 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Não percam as notícias. 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
1: De volta para chamar a tua atenção para os grandes clássicos da estação que passamos regularmente na antena da estação diária. 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
2: 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São estas algumas das notícias que vamos destacar na edição do dia do Diário da Estação. O distrito de Viseu está esta segunda-feira sob aviso amarelo por causa da previsão de aguaceiros por vezes fortes e trovoadas. Há 4 concelhos do distrito de Viseu em perigo elevado de incêndio rural, segundo o IPMA. Viseu é o distrito com maior potência eólica instalada em Portugal, segundo um estudo divulgado pelo INEGI e pela Associação Portuguesa de Energias Renováveis. 3 homens com idades entre os 23 e 38 anos foram detidos pela GNR do Lamego no âmbito de uma investigação por suspeitas de tráfico de estupefacientes. Agora é só ficarem atentos ao desenvolvimento destes e outros temas no Diário da Estação. 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
3: 3 horas.
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4: O distrito de Viseu está esta segunda-feira sob aviso amarelo, com o alerta emitido pelo IPMA em vigor até às 9 da noite. Isto por causa da previsão de aguaceiros por vezes fortes e trovoadas. Esperam-se ainda rajadas de vento por vezes forte nas terras altas a partir do final do dia, o que poderá afetar as zonas mais montanhosas do distrito de Viseu. O aviso amarelo é o menos grave dos três e serve para alertar para situações de risco em atividades que estão dependentes das condições do estado do tempo. Há 4 concelhos do distrito de Viseu em perigo elevado de incêndio rural, segundo o IPMA, uma situação que poderá agravar-se a partir de quarta-feira, mantendo-se a níveis preocupantes pelo menos até o fim de semana. No mapa de risco elevado estão hoje os concelhos de Tondela, Mortágua, Nelas e Santa Combadão. O perigo de incêndio é calculado pelo Instituto Português de Maria da Atmosfera, com base em 5 fatores: temperatura, umidade, vento e precipitação das últimas horas, uma escala que vai de reduzido a máximo. Viseu é o distrito do país com maior potência eólica instalada em Portugal, com 1.231 megawatts ligados à rede, segundo um estudo divulgado pelo INEGI e pela Associação Portuguesa de Energias Renováveis. O distrito supera Coimbra, Vila Real e Guarda. A nível nacional, a energia eólica assegurou 25% do consumo de eletricidade em Portugal continental no ano passado, com uma produção de 13,5 terawatts por hora. Ainda assim, um estudo alerta que as metas do Plano Nacional de Energia e Clima 2030 são ambiciosas e exigentes e que os últimos anos revelam uma estagnação no setor. Entre os principais obstáculos apontados estão os atrasos no licenciamento, dificuldades nas avaliações de impacto ambiental e condições de mercado. O futuro setor passa pelo reequipamento dos parques existentes e pela hibridização com a energia solar, estratégia que ganha força face à queda dos preços da eletricidade nas horas de maior produção fotovoltaica. 3 homens com idades entre os 23 e os 38 anos foram detidos pela GNR em Lamego no âmbito de uma investigação por suspeitas de tráfico de droga. A operação, conduzida pelo Núcleo de Investigação Criminal de Lamego, incluiu 3 mandados de detenção e 9 de busca. Da ação resultou a apreensão de 177 doses de cocaína, 66 de cannabis e 32 de heroína, além de 90 gramas de produto de corte e 2 botijas de óxido nitroso. Foram igualmente confiscados 2 computadores portáteis, 2 tablets, 3 veículos motorizados, um automóvel e um quadriciclo. Os militares da Guarda apreenderam ainda 4 balanças de precisão, telemóveis, navalhas utilizadas para o corte de droga, uma arma branca, um bastão extensível e mais de 400 euros em dinheiro. Estas e outras notícias atualizadas em estaçãodiariajornal.sapo.pt e também no site da Estação Diária Rádio em 968.fm.
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1: 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Previsão do estado do tempo para as próximas 24 horas. O Instituto Português do Mar e da Atmosfera está a prever para o distrito de Viseu céu pouco nublado, aumentando temporariamente a nebulosidade com possibilidade de aguaceiros que poderão ser por vezes fortes e acompanhados de trovoada, com vento fraco a moderado, superando moderado a forte e com rajadas nas terras altas. O IPMA está também a prever uma pequena descida das temperaturas, com o mercúrio dos termómetros a chegar aos 28 graus de máxima e a mínima a registrar durante a noite valores perto dos 16 graus no distrito de Viseu.
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5: Som de abertura na Estação Diária para mais Superestação. E durante as próximas horas, grandes músicas sem parar em 96.8. Fica connosco.
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0: 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Bem-vindo ao 96.8, sessão de abertura na Estação Diária para mais Super Estação. E já de seguida voltamos à música com uma supernova. Eu volto já a seguir, até já.
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1: Bem-vindo à Estação Diária. Espero que gostes de tudo que preparámos só para ti. Vamos voltar ao que interessa? Ora, escuta as sonsas da estação, na Estação Diária.
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1: Está na altura de fazermos mais uma pequena pausa na playlist da Estação Diária. Em muito pouco tempo, ficamos por dentro do que mais importante vai acontecer no universo do desporto. Vem aí o desporto em 96.8. 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
2: São estes alguns dos temas que vamos desenvolver no Desporto da Estação Diária. Árbitro do Qatar de 38 anos dirige o jogo de estreia de Portugal no Mundial 2026 frente à República do Congo. A SADO Académico Viseu procura sucessor para Sérgio Fonseca depois de ter decidido não renovar o contrato com o técnico que conduziu o clube no regresso à Primeira Liga. O Viseu 2001 anunciou a contratação do guarda-redes Raul Pereira, de 29 anos, para a próxima época na 2ª Divisão Nacional de Futsal. O Rezende conquistou a Taça Distrital Sub-18 de Viseu ao bater na final a Desportiva de Satão. Agora é só ficarem atentos ao desenvolvimento destes e outros temas no Desporto da Estação Diária. 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
3: Abdulrahman Al Jassin, árbitro de 38 anos do Qatar, foi designado para dirigir o jogo da Estreia de Portugal do Mundial 2026 frente à República Democrática do Congo. O juiz não é desconhecido da seleção lusa, já apitou o jogo da Sub-20 entre Portugal e a Costa Rica. Al Jassin tem experiência em grandes palcos, tendo dirigido a final do Mundial de Clubes de 2020, quando o Flamengo de Jorge Jesus perdeu para o Liverpool. Na época atual, esteve nos quartos de final da Champions Asiática, no jogo entre Buriam e Al Ahly, que apurou a equipa de Paulo Sousa para as meias-finais. A SAD do Académico de Viseu procura sucessor para Sérgio Fonseca, depois de ter decidido não renovar contrato com o técnico que conduziu o clube ao regresso à Primeira Liga de Futebol, 37 anos após a última presença na Primeira Divisão. Alguns nomes vão ser avançados como hipótese, como foi o caso de Vítor Bruno, ex-treinador do Futebol Clube do Porto, mas o antigo adjunto de Sérgio Conceição não virá para o Académico. Custódio que deixou Alverca é outra hipótese em cima da mesa, mas o técnico estará também a ser pretendido pelo Estoril Pereira. Com o aproximar do regresso do plantel aos trabalhos, o que deverá acontecer nos primeiros dias de julho, são esperadas várias decisões para breve, não só a nível da equipa técnica, mas também de renovações, dispensas e reforços. O Viseu 2001 anunciou a contratação do guarda-redes Raul Pereira, 29 anos, para a próxima época da 2ª Divisão Nacional de Futsal. O jogador natural de Coimbra chega do União 1919, clube onde alinhou na temporada passada. A chegada de Raul Pereira é o segundo reforço confirmado pelo clube, depois de Gustavo Martins, universal de 34 anos, que regressa ao Viseu 2001, onde foi decisivo na subida à 2ª Divisão em 2024-25, com 41 golos em 21 jogos. O treinador Rui Almeida, que prolongou o contrato com o clube, sabe já que vai poder contar com a continuidade do guarda-redes Lucas Alexandre, dos experientes Russo João Teixeira e Pedro Peixoto e dos jovens Diniz, Diogo Pinho e José Diogo Pereira. Do lado das saídas, confirmam-se as partidas de Adailton, David e Conceiro. O Rezende conquistou a taça distrital sub-18 da Associação de Futebol de Viseu, ao bater no final da Desportiva Sátão. Em jogo disputado no Estádio Municipal da Pedreira, em São Pedro do Sul, a formação de Rezende goleou por 4-0 e levou para casa o troféu. Depois de ter eliminado nas meias-finais os rapazenses num triunfo por 1-0, bateu no jogo decisivo o Sátão, que havia carimbado a presença na final ao afastar-se e fez do desempate por penaltis. O Rezende se segue na lista de vencedores da Taça Distrital Sub-18 Viseu, ou Sinfãs. Estas e outras as notícias do desporto, que pode consultar em estaçãodiariojornal.sapo.pt. Notícias também do site da Estação Diária Rádio em 968.fm.
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0: 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Previsão do estado do tempo para as próximas 24 horas. O Instituto Português do Mar e da Atmosfera está a prever para o distrito de Viseu céu pouco nublado, aumentando temporariamente a nebulosidade com possibilidade de aguaceiros que poderão ser por vezes fortes e acompanhados de trovoada com vento fraco a moderado, superando moderado a forte e com rajadas nas terras altas. O IPMA está também a prever uma pequena descida das temperaturas, com o mercúrio dos termómetros a chegar aos 28 graus de máxima e a mínima a registrar durante a noite valores perto dos 16 graus no distrito de Viseu.
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14: Olá pessoal, bem-vindos ao QI Business Secrets.
13: Ricardo Teixeira, o imparável.
14: Hoje vamos falar de um tema bastante sensível. Vamos falar da nossa relação com o Estado.
13: É o fim de semana.
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0: 19:22. 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
1: Vamos fazer uma pequena pausa na música e logo a seguir temos o Diário da Estação. As notícias em destaque em 96.8. Já a seguir, fica bem ligado.
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2: 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São estas algumas das notícias que vamos destacar na edição do dia do Diário da Estação. O distrito de Viseu está esta segunda-feira sob aviso amarelo por causa da previsão de aguaceiros por vezes fortes e trovoadas. Há 4 concelhos do distrito de Viseu em perigo elevado de incêndio rural, segundo o IPMA. Viseu é o distrito com maior potência eólica instalada em Portugal, segundo um estudo divulgado pelo INEGI e pela Associação Portuguesa de Energias Renováveis. 3 homens com idades entre os 23 e 38 anos foram detidos pela GNR do Lamego no âmbito de uma investigação por suspeitas de tráfico de estupefacientes. Agora é só ficarem atentos ao desenvolvimento destes e outros temas no Diário da Estação. 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
3: 4 horas.
4: 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O distrito de Viseu está esta segunda-feira sob aviso amarelo, com o alerta emitido pelo IPMA em vigor até às 9 da noite. Isto por causa da previsão de aguaceiros por vezes fortes e trovoadas. Esperam-se ainda rajadas de vento por vezes forte nas terras altas a partir do final do dia, o que poderá afetar as zonas mais montanhosas do distrito de Viseu. O aviso amarelo é o menos grave dos três e serve para alertar para situações de risco em atividades que estão dependentes das condições do estado do tempo. Há 4 concelhos do distrito de Viseu em perigo elevado de incêndio rural, segundo o IPMA, uma situação que poderá agravar-se a partir de quarta-feira, mantendo-se em níveis preocupantes pelo menos até o fim de semana. No mapa de risco elevado estão hoje os concelhos de Tondela, Mortágua, Nelas e Santa Combadão. O perigo de incêndio é calculado pelo Instituto Português de Maria da Atmosfera, com base em 5 fatores: temperatura, umidade, vento e precipitação das últimas horas, numa escala que vai de reduzido a máximo. Viseu é o distrito do país com maior potência eólica instalada em Portugal, com 1.231 megawatts ligados à rede, segundo um estudo divulgado pelo INEGI e pela Associação Portuguesa de Energias Renováveis. O distrito supera Coimbra, Vila Real e Guarda. A nível nacional, a energia eólica assegurou 25% do consumo de eletricidade em Portugal continental no ano passado, com uma produção de 13,5 terawatts por hora. Ainda assim, o estudo alerta que as metas do Plano Nacional de Energia e Clima 2030 são ambiciosas e exigentes e que os últimos anos revelam uma estagnação no setor. Entre os principais obstáculos apontados estão os atrasos no licenciamento, dificuldades nas avaliações de impacto ambiental e condições de mercado. O futuro setor passa pelo reequipamento dos parques existentes e pela hibridização com a energia solar, estratégia que ganha força face à queda dos preços da eletricidade nas horas de maior produção fotovoltaica. 3 homens com idades entre os 23 e os 38 anos foram detidos pela GNR em Lamego no âmbito de uma investigação por suspeitas de tráfico de droga. A operação, conduzida pelo Núcleo de Investigação Criminal de Lamego, incluiu 3 mandados de detenção e 9 de busca. Da ação resultou a apreensão de 177 doses de cocaína, 66 de cannabis e 32 de heroína, além de 90 gramas de produto de corte e 2 botijas de óxido nitroso. Foram igualmente confiscados 2 computadores portáteis, 2 tablets, 3 veículos motorizados, um automóvel e um quadriciclo. Os militares da Guarda apreenderam ainda 4 balanças de precisão, telemóveis, navalhas utilizadas para o corte de droga, uma arma branca, um bastão extensível e mais de 400 euros em dinheiro. Estas e outras notícias atualizadas em estaçãodiariajornal.sapo.pt e também no site da Estação Diária Rádio em 968.fm. 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
1: 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Previsão do estado do tempo para as próximas 24 horas. O Instituto Português de Mar e da Atmosfera está a prever para o distrito de Viseu céu pouco nublado, aumentando temporariamente a nebulosidade com possibilidade de aguaceiros que poderão ser por vezes fortes e acompanhados de trovoada com vento fraco a moderado, superando moderado a forte e com rajadas nas terras altas. O IPMA está também a prever uma pequena descida das temperaturas, com o mercúrio dos termómetros a chegar aos 28 graus de máxima e a mínima a registrar durante a noite valores perto dos 16 graus no distrito de Viseu.
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3: Começa agora mais uma hora de música sem parar na Estação Diária. Bem-vindo! Para começar, ouvimos um tema em português. A seguir tenho preparado para ti uma super nova música acabada de estrear para ouvires com a máxima atenção na tua Estação Diária 96.8 FM.
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0: 19:22. Rui Moreira.
1: 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Fiquem bem, voltamos já de seguida.
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5: São estes alguns dos temas que vamos desenvolver no Desporto da Estação Diária. Árbitro do Qatar de 38 anos dirige o jogo de estreia de Portugal no Mundial 2026 frente à República do Congo. A SADO Académico Viseu procura sucessor para Sérgio Fonseca depois de ter decidido não renovar o contrato com o técnico que conduziu o clube no regresso à Primeira Liga. O Viseu 2001 anunciou a contratação do guarda-redes Raul Pereira, de 29 anos, para a próxima época na 2ª Divisão Nacional de Futsal. O Rezende conquistou a Taça Distrital Sub-18 de Viseu ao bater na final a Desportiva de Satão. Agora é só ficarem atentos ao desenvolvimento destes e outros temas no Desporto da Estação Diária.
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4: Abdulrahman Al Jassin, árbitro de 38 anos do Qatar, foi designado para dirigir o jogo da estreia de Portugal do Mundial 2026 frente à República Democrática do Congo. O juiz não é desconhecido da seleção lusa, já apitou o jogo da sub-20 entre Portugal e a Costa Rica. Al Jassin tem experiência em grandes palcos, tendo dirigido a final do Mundial de Clubes de 2020, quando o Flamengo de Jorge Jesus perdeu para o Liverpool. Na época atual, esteve nos quartos de final da Champions Asiática, no jogo entre Buriam e Al Ahly, que apurou a equipa de Paulo Sousa para as meias-finais. A SAD do Académico de Viseu procura sucessor para Sérgio Fonseca, depois de ter decidido não renovar contrato com o técnico que conduziu o clube ao regresso à Primeira Liga de Futebol, 37 anos após a última presença na Primeira Divisão. Alguns nomes vão ser avançados como hipótese, como foi o caso de Vítor Bruno, ex-treinador do Futebol Clube do Porto. Custódio que deixou Alverca é outra hipótese em cima da mesa, mas o técnico estará também a ser pretendido pelo Estoril Pereira. Com o aproximar do regresso do plantel aos trabalhos, o que deverá acontecer nos primeiros dias de julho, são esperadas várias decisões para breve, não só a nível da equipa técnica, mas também de renovações, dispensas e reforços. O Viseu 2001 anunciou a contratação do guarda-redes Raul Pereira, de 29 anos, para a próxima época da 2ª Divisão Nacional de Futsal. O jogador natural de Coimbra chega do União 1919, clube onde alinhou na temporada passada. A chegada de Raul Pereira é o segundo reforço confirmado pelo clube, depois de Gustavo Martins, universal de 34 anos, que regressa ao Viseu 2001, onde foi decisivo na subida à 2ª Divisão em 2024-25, com 41 golos em 21 jogos. O treinador Rui Almeida, que prolongou o contrato com o clube, sabe já que vai poder contar com a continuidade do guarda-redes Lucas Alexandre, dos experientes Russo João Teixeira e Pedro Peixoto e dos jovens Diniz, Diogo Pinho e José Diogo Pereira. Do lado das saídas, confirmam-se as partidas de Adailton, David e Conceiro. O Rezende conquistou a taça distrital sub-18 da Associação de Futebol de Viseu, ao bater na final da Desportiva Sátão. Em jogo disputado no Estádio Municipal da Pedreira, em São Pedro do Sul, a formação de Rezende goleou por 4-0 e levou para casa o troféu. Depois de ter eliminado nas meias-finais os rapazenses num triunfo por 1-0, bateu no jogo decisivo o Sátão, que havia carimbado a presença na final ao afastar-se e fez no desempate por penaltis. O Rezende se segue na lista de vencedores da Taça Distrital Sub-18 Viseu, ou Sinfãs. Estas e outras as notícias do desporto, que pode consultar em estaçãodiariojornal.sapo.pt. Notícias também do site da Estação Diária Rádio em 968.fm.
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5: 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Previsão do estado do tempo para as próximas 24 horas. O Instituto Português do Mar e da Atmosfera está a prever para o distrito de Viseu céu pouco nublado, aumentando temporariamente a nubosidade com possibilidade de aguaceiros que poderão ser por vezes fortes e acompanhados de trovoada com vento fraco a moderado, superando moderado a forte e com rajadas nas terras altas. O IPMA está também a prever uma pequena descida das temperaturas, com o mercúrio dos termómetros a chegar aos 28 graus de máxima e a mínima a registrar durante a noite valores perto dos 16 graus no distrito de Viseu.
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3: Mais um grande som house na Estação Diária. Sabemos que os grandes apreciadores do house e eletrónica agradecem. Para já, fica aí com uma pequena amostra daquilo que temos preparado para mais logo. 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

0: Setas, Carlos Manuel Costa. Bem-vindos a mais uma grande hora na Estação Diária, Estação Oficial de Viseu. Carlos Manuel Costa, na Estação Diária. Superestação com o som nacional sempre na abertura de cada hora. E para continuarmos em bom ritmo, Supernova, nos próximos minutos. De segunda a domingo.
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2: 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São estas algumas das notícias que vamos destacar na edição do dia do Diário da Estação. O distrito de Viseu está esta segunda-feira sob aviso amarelo por causa da previsão de aguaceiros por vezes fortes e trovoadas. Há 4 concelhos do distrito de Viseu em perigo elevado de incêndio rural, segundo o INPMA. Viseu é o distrito com maior potência eólica instalada em Portugal, segundo um estudo divulgado pelo INEGI e pela Associação Portuguesa de Energias Renováveis. 3 homens com idades entre os 23 e 38 anos foram detidos pela GNR de Lamego no âmbito de uma investigação por suspeitas de tráfico de estupefacientes. Agora é só ficarem atentos ao desenvolvimento destes e outros temas no Diário da Estação. 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
3: 5 horas.
4: 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O estabelecimento Prisional de Viseu é uma das 7 cadeias do país escolhidas para implementar, a partir de julho, o programa de reabilitação para incendiários destinado a condenados pelo crime de incêndio florestal. Segundo a Direção-Geral de Reinserção e Serviços Prisionais, a iniciativa vai arrancar após a formação de 20 técnicos especializados. O programa será aplicado em formato individual após a avaliação do projeto piloto que foi desenvolvido entre 2019 e 2022. A medida pretende reduzir a reincidência. Atualmente, existem nas cadeias portuguesas 59 condenados, 29 presos preventivos e 20 inimputáveis internados por crime de incêndio florestal. Fora do sistema prisional, são acompanhados mais de uma centena de pessoas sujeitas a medidas judiciais relacionadas com este tipo de crime. Viseu é o distrito do país com maior potência eólica instalada em Portugal, com 1.231 megawatts ligados à rede, segundo um estudo divulgado pelo INEGI e pela Associação Portuguesa de Energias Renováveis. O distrito supera Coimbra, Vila Real e Guarda. A nível nacional, a energia eólica assegurou 25% do consumo de eletricidade em Portugal continental no ano passado, com uma produção de 13,5 terawatts por hora. Ainda assim, o estudo alerta que as metas do Plano Nacional de Energia e Clima 2030 são ambiciosas e exigentes e que os últimos anos revelam uma estagnação no setor. Entre os principais obstáculos apontados estão os atrasos no licenciamento, dificuldades nas avaliações de impacto ambiental e condições de mercado. O futuro setor passa pelo reequipamento dos parques existentes e pela hibridização com a energia solar, estratégia que ganha força face à queda dos preços da eletricidade nas horas de maior produção fotovoltaica. A Associação de Municípios da Região do Planalto Beirão lançou um estudo de impacto ambiental para criar uma unidade de valorização energética de resíduos na região centro. O anúncio foi feito durante as comemorações dos 35 anos da Associação, em Tondela. O projeto visa tratar a chamada fração resto dos resíduos urbanos que são produzidos na região, reduzindo a dependência de aterros e transformando-os em energia. A Associação do Planalto Beirão serve mais de 330 mil utilizadores em 19 municípios dos distritos de Viseu, Coimbra e Guarda. Portugal continua abaixo das metas europeias de reciclagem, o que para os responsáveis da Associação torna urgente encontrar soluções de escala regional. Arrancou a 15ª edição da campanha de Troco a Quem Precisa, que convida os clientes de mais de 500 farmácias em todo o país, incluindo 12 no distrito de Viseu, a doarem o troco das compras para garantir medicamentos a famílias carenciadas. A iniciativa decorre até 26 de junho. Desde 2016, a campanha da Associação Dignitude já apoiou mais de 46 mil pessoas e distribuiu mais de 3,6 milhões de embalagens de medicamentos. Os beneficiários recebem um cartão que lhes permite adquirir medicamentos comparticipados nas farmácias aderentes e sem qualquer custo. Os beneficiários são identificados por entidades locais como autarquias, IPSS, Cáritas e Misericórdias. Estas e outras notícias atualizadas em estaçãodiariajornal.sapo.pt e também no site da Estação Diária Rádio em 968.fm.
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5: 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Previsão do estado do tempo para as próximas 24 horas. O Instituto Português do Mar e da Atmosfera está a prever para o distrito de Viseu só pouco nublado, aumentando temporariamente a nebulosidade com possibilidade de aguaceiros que poderão ser por vezes fortes e acompanhados de trovoada com vento fraco a moderado, superando moderado a forte e com rajadas nas terras altas. O IPMA está também a prever uma pequena descida das temperaturas, com o mercúrio dos termómetros a chegar aos 28 graus de máxima e a mínima a registrar durante a noite valores perto dos 16 graus no distrito de Viseu.
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3: Estamos aí de regresso para quem segue regularmente a Estação Oficial de Viseu. Ouvimos Tuga da Estação na Estação Diária. A Supernova é o som que iremos recomendar já de seguida. Até já!
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Irritação diária. Boa tarde. Só para quem está atento ao mercado áudio. Fiquem atentos à música que preparámos em 96.8. Soltas da estação, na antena da estação diária. Fiquem bem.

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1: São estes alguns dos temas que vamos desenvolver no Desporto da Estação Diária. Árbitro do Qatar de 38 anos dirige o jogo de estreia de Portugal no Mundial 2026 frente à República do Congo. A SADO Académico Viseu procura sucessor para Sérgio Fonseca depois de ter decidido não renovar o contrato com o técnico que conduziu o clube no regresso à Primeira Liga. O Viseu 2001 anunciou a contratação do guarda-redes Raul Pereira, de 29 anos, para a próxima época na 2ª Divisão Nacional de Futsal. O Rezende conquistou a Taça Distrital Sub-18 de Viseu ao bater na final a Desportiva de Satão. Agora é só ficarem atentos ao desenvolvimento destes e outros temas no Desporto da Estação Diária. 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
7: Abdulrahman Al Jassine, árbitro de 38 anos do Qatar, foi designado para dirigir o jogo da Estreia de Portugal do Mundial 2026 frente à República Democrática do Congo. O juiz não é desconhecido da seleção lusa, já apitou o jogo da sub-20 entre Portugal e a Costa Rica. Al Jassine tem experiência em grandes palcos, tendo dirigido a final do Mundial de Clubes de 2020, quando o Flamengo de Jorge Jesus perdeu para o Liverpool. Na época atual, esteve nos quartos de final da Champions Asiática, no jogo entre Buriam e Al Ahly, que apurou a equipa de Paulo Sousa para as meias-finais. A SAD do Académico de Viseu procura sucessor para Sérgio Fonseca, depois de ter decidido não renovar contrato com o técnico que conduziu o clube ao regresso à Primeira Liga de Futebol, 37 anos após a última presença na Primeira Divisão. Alguns nomes vão ser avançados como hipótese, como foi o caso de Vítor Bruno, ex-treinador do Futebol Clube do Porto. Custódio que deixou Alverca é outra hipótese em cima da mesa, mas o técnico estará também a ser pretendido pelo Estoril Pereira. Com o aproximar do regresso do plantel aos trabalhos, o que deverá acontecer nos primeiros dias de julho, são esperadas várias decisões para breve, não só a nível da equipa técnica, mas também de renovações, dispensas e reforços. O Viseu 2001 anunciou a contratação do guarda-redes Raul Pereira, de 29 anos, para a próxima época da 2ª Divisão Nacional de Futsal. O jogador natural de Coimbra chega do União 1919, clube onde alinhou na temporada passada. A chegada de Raul Pereira é o segundo reforço confirmado pelo clube, depois de Gustavo Martins, universal de 34 anos, que regressa ao Viseu 2001, onde foi decisivo na subida à 2ª Divisão em 2024-25, com 41 golos em 21 jogos. O treinador Rui Almeida, que prolongou o contrato com o clube, sabe já que vai poder contar com a continuidade do guarda-redes Lucas Alexandre, dos experientes russos João Teixeira e Pedro Peixoto e dos jovens Diniz, Diogo Pinho e José Diogo Pereira. Do lado das saídas, confirmam-se as partidas de Adailton, David e Conceiro. O Rezende conquistou a Taça Distrital Sub-18 da Associação de Futebol de Viseu, ao bater na final da Desportiva Sátão. Em jogo disputado no Estádio Municipal da Pedreira, em São Pedro do Sul, a formação de Rezende goleou por 4-0 e levou para casa o troféu. Depois de ter eliminado nas meias-finais os rapazenses num triunfo por 1-0, bateu no jogo decisivo o Sátão, que havia carimbado a presença na final ao afastar-se e fez no desempate por penaltis. O Rezende se segue na lista de vencedores da Taça Distrital Sub-18 Viseu ao Sinfãs. Estas e outras as notícias do desporto que pode consultar em estaçãodiariojornal.sapo.pt. 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
8: 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Previsão do estado do tempo para as próximas 24 horas. O Instituto Português do Mar e da Atmosfera está a prever para o distrito de Viseu céu pouco nublado, aumentando temporariamente a nebulosidade, com possibilidade de aguaceiros que poderão ser por vezes fortes e acompanhados de trovoada, com vento fraco a moderado, superando moderado a forte e com rajadas nas terras altas. O IPMA está também a prever uma pequena descida das temperaturas, com mercúrio dos termómetros a chegar. chegar aos 28 graus de máxima e a mínima a registrar durante a noite valores perto dos 16 graus no distrito de Viseu.
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0: 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Para recuperarmos grandes músicas, estão aí clássicos da estação. Estamos a dar a conhecer algumas das melhores malhas do mercado que rodaram alguns anos atrás. Ainda durante esta hora, recordamos a antena 9680 a fixar no vosso rádio. Até já! 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
2: Ora, estamos nós de novo em 9680. Estivemos aí com o melhor da música que vai rodando na antena da Estação Diária. Reservamos ainda para o final desta edição os títulos que iremos destacar no Diário da Estação. Fiquem bem, iremos regressar logo após o Bloco das Notícias.

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2: 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São estas algumas das notícias que vamos destacar na edição do dia do Diário da Estação. O estabelecimento prisional de Viseu é uma das 7 cadeias do país escolhidas para implementar a partir de julho o programa de reabilitação para condenados por incêndio florestal. Viseu é o distrito com maior potência eólica instalada em Portugal, segundo um estudo divulgado pelo INEGI e pela Associação Portuguesa de Energias Renováveis. A Associação de Municípios da Região do Planalto Beirão lançou um estudo de impacto ambiental para criar uma unidade de valorização energética de resíduos na região centro. Arrancou a 15ª edição da campanha Dê Troco a Quem Precisa, que convida os clientes de mais de 500 farmácias em todo o país, incluindo 12 no distrito de Viseu, a doarem o troco das compras para garantir medicamentos a famílias carenciadas. Agora é só ficarem atentos ao desenvolvimento destes e outros temas no Diário da Estação.
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4: 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O estabelecimento prisional de Viseu é uma das 7 cadeias do país escolhidas para implementar, a partir de julho, o programa de reabilitação para incendiários destinado a condenados pelo crime de incêndio florestal. Segundo a Direção-Geral de Reinserção e Serviços Prisionais, a iniciativa vai arrancar após a formação de 20 técnicos especializados. O programa será aplicado em formato individual, após a avaliação do projeto piloto que foi desenvolvido entre 2019 e 2022. A medida pretende reduzir a reincidência. Atualmente, existem nas cadeias portuguesas 59 condenados, 29 presos preventivos e 20 inimputáveis internados por crime de incêndio florestal. Fora do sistema prisional, são acompanhados mais de uma centena de pessoas sujeitas a medidas judiciais relacionadas com este tipo de crime. Viseu é o distrito do país com maior potência eólica instalada em Portugal, com 1.231 megawatts ligados à rede, segundo um estudo divulgado pelo INEGI e pela Associação Portuguesa de Energias Renováveis. O distrito supera Coimbra, Vila Real e Guarda. A nível nacional, a energia eólica assegurou 25% do consumo de eletricidade em Portugal continental no ano passado, com uma produção de 13,5 terawatts por hora. Ainda assim, o estudo alerta que as metas do Plano Nacional de Energia e Clima 2030 são ambiciosas e exigentes e que os últimos anos revelam uma estagnação no setor. Entre os principais obstáculos apontados estão os atrasos no licenciamento, dificuldades nas avaliações de impacto ambiental e condições de mercado. O futuro setor passa pelo reequipamento dos parques existentes e pela hibridização com a energia solar, estratégia que ganha força face à queda dos preços da eletricidade nas horas de maior produção fotovoltaica. A Associação de Municípios da Região do Planalto Beirão só lançou um estudo de impacto ambiental para criar uma unidade de valorização energética de resíduos na região centro. O anúncio foi feito durante as comemorações dos 35 anos da Associação, em Tondela. O projeto visa tratar a chamada fração resto dos resíduos urbanos que são produzidos na região, reduzindo a dependência de aterros e transformando-os em energia. A Associação do Planalto Beirão serve mais de 330 mil utilizadores em 19 municípios dos distritos de Viseu, Coimbra e Guarda. Portugal continua abaixo das metas europeias de reciclagem, o que para os responsáveis da Associação torna urgente encontrar soluções de escala regional. Arrancou a 15ª edição da campanha de Troco a Quem Precisa, que convida os clientes de mais de 500 farmácias em todo o país, incluindo 12 no distrito de Viseu, a doarem o troco das compras para garantir medicamentos a famílias carenciadas. A iniciativa decorre até 26 junho. Desde 2016, a campanha da Associação Dignitude já apoiou mais de 46 mil pessoas e distribuiu mais de 3,6 milhões de embalagens de medicamentos. Os beneficiários recebem um cartão que lhes permite adquirir medicamentos comparticipados nas farmácias aderentes e sem qualquer custo. Os beneficiários são identificados por entidades locais, como autarquias, IPSS, Caritas e Misericórdias. 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
5: 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Previsão do estado do tempo para as próximas 24 horas. O Instituto Português de Mar e da Atmosfera está a prever para o distrito de Viseu céu pouco nublado, aumentando temporariamente a nebulosidade com possibilidade de aguaceiros que poderão ser por vezes fortes e acompanhados de trovoada, com vento fraco a moderado, superando moderado a forte e com rajadas nas terras altas. O IPMA está também a prever uma pequena descida das temperaturas, com o mercúrio dos termómetros a chegar aos 28 graus de máxima e a mínima a registrar durante a noite valores perto dos 16 graus no distrito de Viseu.
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11: Muito bem, som de abertura em mais um espaço de emissão na Estação Diária.
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11: Estão aí os primeiros sons que fazem parte da abertura desta hora. Começamos com Super Malha Tuga, acrescentamos Supernova.
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1: Muito bem, está aí a hora de ponta na estação diária. Para perceber onde estão os focos de maior intensidade de trânsito, fique atento ao GPS da estação. Preste atenção às nossas indicações. É junto às rotundas da circunvalação de Viseu, onde se encontra maior volume de tráfego. Em hora de ponta, a circulação fica condicionada. Se o caminho que procura percorrer é o da estrada pela zona norte da cidade, isto é, ao cimo da rotunda da Braveses, tem três alternativas. A primeira será descer à Avenida de Europa até à fonte cibernética junto à Feira de São Mateus. E aí, o trânsito começa a complicar. A solução número 2 será tomar o rumo da Avenida da Bélgica, descer até ao continente, continuar em frente até à estátua de Viriato e seguir via Avenida Emílio Navarro. A terceira das alternativas é avançar pela localidade da Braveses em direção à Escola Básica Doutor Azeredo Perdigão, continuar em sentido descendente pela estrada que vai dar a Santiago até apanhar a circunvalação. Ou tem ainda a possibilidade de, junto à Escola Básica Doutor Azeredo Perdigão, virar à direita e prosseguir via Estrada Velha da Braveses. Ficam aí as soluções alternativas para quem pretende entrar pela zona norte da cidade de Viseu. Voltaremos mais tarde na próxima Hora de Ponta.
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3: Olá, para abrir esta hora escolhemos dois temas. O primeiro cantado em versão nacional, o Super Malha Tuga, e para que possamos prosseguir nesta edição Super Top da Estação Top Músicas em 96.8. Fica bem!
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0: 19:22. Rui Moreira. Hora mais do que certa para ouvir com muita atenção Superestação na Estação Diária. Rui Moreira, na Estação Diária. Já sabem, de meia e meia hora atualizamos as notícias em 96.8. Voltamos aos temas logo de seguida nesta emissão Superestação. De segunda a domingo.
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2: Ultrapassámos o primeiro quarto da hora. Temos aí mais informação relativa às diferentes bandas que vamos rodando na Estação Diária. Super top da estação. Já de seguida, propostas soltas da estação para ouvir na estação oficial de Viseu. Fiquem bem.
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4: Leonardo Albert, ou Eddie Kravitz, nasceu em Nova York a 26 de maio de 1964. É um cantor, multi-instrumentista, produtor.

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1: 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Boa tarde. Quase em cima da meia hora para darmos espaço de emissão ao desporto na Estação Diária. Informação que vai para o ar logo a seguir aos destaques e ao bloco comercial da Estação Diária Rádio. Super top da estação. Fiquem muito bem. Até já.
0: 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São estes alguns dos temas que vamos desenvolver no Desporto da Estação Diária. Árbitro do Qatar de 38 anos dirige o jogo de estreia de Portugal no Mundial 2026 frente à República do Congo. A SAD, o Académico Viseu, procura sucessor para Sérgio Fonseca depois de ter decidido não renovar o contrato com o técnico que conduziu o clube no regresso à Primeira Liga. O Viseu 2001 anunciou a contratação do guarda-redes Raul Pereira, de 29 anos, para a próxima época na 2ª Divisão Nacional de Futsal. O Rezende conquistou a Taça Distrital Sub-18 Viseu ao bater na final a Desportiva de Satão. Agora é só ficarem atentos ao desenvolvimento destes e outros temas no Desporto da Estação Diária. 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
6: Abdulrahman Al Jassin, árbitro de 38 anos do Qatar, foi designado para dirigir o jogo da estreia de Portugal do Mundial 2026 frente à República Democrática do Congo. O juiz não é desconhecido da seleção lusa, já apitou o jogo da sub-20 entre Portugal e a Costa Rica. Al Jassin tem experiência em grandes palcos, tendo dirigido a final do Mundial de Clubes de 2020, quando o Flamengo de Jorge Jesus perdeu para o Liverpool. Na época atual, esteve nos quartos de final da Champions Asiática, no jogo entre Buriam e Al-Ali, que apurou a equipa de Paulo Sousa para as meias-finais. A SAD do Académico de Viseu procura sucessor para Sérgio Fonseca, depois de ter decidido não renovar contrato com o técnico que conduziu o clube ao regresso à Primeira Liga de Futebol, 37 anos após a última presença na Primeira Divisão. Alguns nomes vão ser avançados como hipótese, como foi o caso de Vítor Bruno, ex-treinador do Futebol Clube do Porto. Custódio que deixou Alverca é outra hipótese em cima da mesa, mas o técnico estará também a ser pretendido pelo Estoril Pereira. Com o aproximar do regresso do plantel aos trabalhos, o que deverá acontecer nos primeiros dias de julho, são esperadas várias decisões para breve, não só a nível da equipa técnica, mas também de renovações, dispensas e reforços. O Viseu 2001 anunciou a contratação do guarda-redes Raul Pereira, de 29 anos, para a próxima época da 2ª Divisão Nacional de Futsal. O jogador natural de Coimbra chega do União 1919, clube onde alinhou na temporada passada. A chegada de Raul Pereira é o segundo reforço confirmado pelo clube, depois de Gustavo Martins, universal de 34 anos, que regressa ao Viseu 2001, onde foi decisivo na subida à 2ª Divisão em 2024-25, com 41 golos em 21 jogos. O treinador Rui Almeida, que prolongou o contrato com o clube, sabe já que vai poder contar com a continuidade do guarda-redes Lucas Alexandre, dos experientes Russo João Teixeira e Pedro Peixoto e dos jovens Dinis, Diogo Pinho e José Diogo Pereira. Do lado das saídas, confirmam-se as partidas de Adailton, David e Conceiro. O Rezende conquistou a taça distrital sub-18 da Associação de Futebol de Viseu, ao bater na final da Desportiva Sátão. Em jogo disputado no Estádio Municipal da Pedreira, em São Pedro do Sul, a formação de Rezende goleou por 4-0 e levou para casa o troféu. Depois de ter eliminado nas meias-finais os rapazenses num triunfo por 1-0, bateu no jogo decisivo o Sátão, que havia carimbado a presença na final ao afastar-se e fez no desempate por penaltis. O Rezende se segue na lista de vencedores da Taça Distrital Sub-18 Viseu, ou Sinfãs. Estas e outras as notícias do desporto, que pode consultar em estaçãodiariojornal.sapo.pt. Notícias também do site da Estação Diária Rádio, em 968.fm.
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3: 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Previsão do estado do tempo para as próximas 24 horas. O Instituto Português do Mar e da Atmosfera está a prever para o distrito de Viseu céu pouco nublado, aumentando temporariamente a nubosidade com possibilidade de aguaceiros que poderão ser por vezes fortes e acompanhados de trovoada com vento fraco a moderado, superando moderado a forte e com rajadas nas terras altas. O IPMA está também a prever uma pequena descida das temperaturas, com o mercúrio dos termómetros a chegar aos 28 graus de máxima e a mínima a registrar durante a noite valores perto dos 16 graus no distrito de Viseu.
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1: 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Esta é a hora em que procuramos dar a conhecer os momentos de maior congestionamento no centro da cidade de Viseu e ainda damos conta dos pontos de maior concentração de veículos automóveis no perímetro urbano da cidade. GPS da estação diária a funcionar. Se a ideia for evitar filas de trânsito, tome atenção às saídas no sentido ascendente na rotunda da Quinta do Galo, onde existe uma grande probabilidade de marcha lenta. Na circunvalação, quem vem do McDonald's e faz o trajeto entre a rotunda Paulo VI e a rotunda de Nelas em direção ao Palácio do Gelo, preste atenção porque o trânsito poderá obrigá-lo a circular com alguma dificuldade. Ainda na circunvalação de Viseu, itinerário que faz a ligação à rotunda junto à Casa de Saúde, é muito vulgar o trânsito apresentar condicionamento e obrigar a velocidade moderada. Atenção às viaturas que estejam a percorrer o circuito descendente na zona do Fontelo, rotunda da Feira Semanal, em direção à Quinta Agrária e à Radial de Santiago. É muito possível que o tráfego automóvel se mova com limitações. A esta hora estamos a dar informação do trânsito que se move na cidade de Viseu. 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
3: Ora, estamos nós para vos dar as boas-vindas para a segunda meia hora desta emissão em 96.8. Super músicas na estação oficial de Viseu. Fica bem.
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0: 10-13. José Alberto Ribeiro. Ora viva, nos próximos minutos, há mais música na Estação Oficial Viseu. José Alberto Ribeiro, na Estação Diária. Vamos avançar para os destaques que, à hora certa, irão fazer parte do Diário da Estação, de segunda a domingo, na Estação Oficial de Viseu.
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0: 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Muito bem, já sabes que se quiseres ouvir a Estação Diária, tens diferentes formas de chegar ao universo da rádio via formato digital. Vai ao Facebook oficial da Estação Oficial de Viseu e podes escutar os mais recentes temas top em 96.8. Até já!
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1: Estamos de volta para dar por finalizado o último terço da hora. Super top da Estação Diária. Regressaremos à antena logo a seguir à informação atualizada. Até já.
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2: São estas algumas das notícias que vamos destacar na edição do dia do Diário da Estação. O estabelecimento prisional de Viseu é uma das 7 cadeias do país escolhidas para implementar a partir de julho o programa de reabilitação para condenados por incêndio florestal. Viseu é o distrito com maior potência eólica instalada em Portugal, segundo um estudo divulgado pelo INEGI e pela Associação Portuguesa de Energias Renováveis. A Associação de Municípios da Região do Planalto Beirão lançou um estudo de impacto ambiental para criar uma unidade de valorização energética de resíduos na região centro. Arrancou a 15ª edição da campanha Dê Troca Quem Precisa, que convida os clientes de mais de 500 farmácias em todo o país, incluindo 12 no distrito de Viseu, a doarem o troco das compras para garantir medicamentos a famílias carenciadas. Agora é só ficarem atentos ao desenvolvimento destes e outros temas no Diário da Estação. 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
4: 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O estabelecimento Prisional de Viseu é uma das 7 cadeias do país escolhidas para implementar, a partir de julho, o programa de reabilitação para incendiários destinado a condenados pelo crime de incêndio florestal. Segundo a Direção-Geral de Reinserção e Serviços Prisionais, a iniciativa vai arrancar após a formação de 20 técnicos especializados. O programa será aplicado em formato individual após a avaliação do projeto piloto que foi desenvolvido entre 2019 e 2022. A medida pretende reduzir a reincidência. Atualmente, existem nas cadeias portuguesas 59 condenados, 29 presos preventivos e 20 inimputáveis internados por crime de incêndio florestal. Fora do sistema prisional, são acompanhados mais de uma centena de pessoas sujeitas a medidas judiciais relacionadas com este tipo de crime. Viseu é o distrito do país com maior potência eólica instalada em Portugal, com 1.231 megawatts ligados à rede, segundo um estudo divulgado pelo INEGI e pela Associação Portuguesa de Energias Renováveis. O distrito supera Coimbra, Vila Real e Guarda. A nível nacional, a energia eólica assegurou 25% do consumo de eletricidade em Portugal continental no ano passado, com uma produção de 13,5 terawatts por hora. Ainda assim, o estudo alerta que as metas do Plano Nacional de Energia e Clima 2030 são ambiciosas e exigentes e que os últimos anos revelam uma estagnação no setor. Entre os principais obstáculos apontados estão os atrasos no licenciamento, dificuldades nas avaliações de impacto ambiental e condições de mercado. O futuro setor passa pelo reequipamento dos parques existentes e pela hibridização com a energia solar, estratégia que ganha força face à queda dos preços da eletricidade nas horas de maior produção fotovoltaica. A Associação de Municípios da Região do Planalto Beirão só lançou um estudo de impacto ambiental para criar uma unidade de valorização energética de resíduos na região centro. O anúncio foi feito durante as comemorações dos 35 anos da Associação, em Tondela. O projeto visa tratar a chamada fração resto dos resíduos urbanos que são produzidos na região, reduzindo a dependência de aterros e transformando-os em energia. A Associação do Planalto Beirão serve mais de 330 mil utilizadores em 19 municípios dos distritos de Viseu, Coimbra e Guarda. Portugal continua abaixo das metas europeias de reciclagem, o que para os responsáveis da Associação torna urgente encontrar soluções de escala regional. Arrancou a 15ª edição da campanha de Troco a Quem Precisa, que convida os clientes de mais de 500 farmácias em todo o país, incluindo 12 no Distrito de Viseu, a doarem o troco das compras para garantir medicamentos a famílias carenciadas. A iniciativa decorre até 26 de junho. Desde 2016, a campanha da Associação Dignitude já apoiou mais de 46 mil pessoas e distribuiu mais de 3,6 milhões de embalagens de medicamentos. Os beneficiários recebem um cartão que lhes permite adquirir medicamentos comparticipados nas farmácias aderentes e sem qualquer custo. Os beneficiários são identificados por entidades locais, como autarquias, IPSS, Cáritas e Misericórdias. Estas e outras notícias atualizadas em estaçãodiariajornal.sapo.pt e também no site da Estação Diária Rádio em 968.fm.
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5: 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Previsão do estado do tempo para as próximas 24 horas. O Instituto Português do Mar e da Atmosfera está a prever para o Distrito de Viseu céu pouco nublado, aumentando temporariamente a nebulosidade, com possibilidade de aguaceiros que poderão ser por vezes fortes e acompanhados de trovoada, com vento fraco a moderado, superando moderado a forte e com rajadas nas terras altas. O IPMA está também a prever uma pequena descida das temperaturas, com o mercúrio dos termómetros a chegar aos 28 graus de máxima e a mínima a registrar durante a noite valores perto dos 16 graus no Distrito de Viseu.
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8: 19:22, Rui Moreira.
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Mais um espaço de emissão com som português na Estação Diária. Fiquem para escutar Supernova em mais uma emissão Superestação. Voltamos já de seguida. www.fitnesshealthclub.pt. 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

0: 19:22. Rui Moreira. Não saias do teu lugar. Recomendamos que ouças o próximo tema para darmos início a esta fantástica hora. Rui Moreira, na Estação Diária. 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
1: Voltamos à antena com mais som, com mais informação relativa aos grandes grupos musicais. Mais um tema top na Estação Diária. Soltas da Estação, na Estação Oficial de Viseu. Voltamos já de seguida.
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1: E agora na Estação Diária, fiquem com os principais destaques do desporto para ouvir à meia hora aqui na Estação Oficial de Viseu. Até já. 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
1: São estes alguns dos temas que vamos desenvolver no Desporto da Estação Diária. Árbitro do Qatar de 38 anos dirige o jogo de estreia de Portugal no Mundial 2026 frente à República do Congo. A SADO Académico de Viseu procura sucessor para Sérgio Fonseca depois de ter decidido não renovar o contrato com o técnico que conduziu o clube no regresso à Primeira Liga. O Viseu 2001 anunciou a contratação do guarda-redes Raul Pereira, de 29 anos, para a próxima época na 2ª Divisão Nacional de Futsal. O Rezende conquistou a Taça Distrital Sub-18 de Viseu ao bater na final a Desportiva de Satão. Agora é só ficarem atentos ao desenvolvimento destes e outros temas no Desporto da Estação Diária. 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
3: Abdulrahman Al-Jassin, árbitro de 38 anos do Qatar, foi designado para dirigir o jogo da estreia de Portugal do Mundial 2026 frente à República Democrática do Congo. O juiz não é desconhecido da seleção lusa, já apitou o jogo da sub-20 entre Portugal e a Costa Rica. Al-Jassin tem experiência em grandes palcos, tendo dirigido a final do Mundial de Clubes de 2020, quando o Flamengo de Jorge Jesus perdeu para o Liverpool. Na época atual, esteve nos quartos de final da Champions Asiática, no jogo entre Buriam e Al-Ali, que apurou a equipa de Paulo Sousa para as meias-finais. A SAD do Académico de Viseu procura sucessor para Sérgio Fonseca, depois de ter decidido não renovar contrato com o técnico que conduziu o clube ao regresso à Primeira Liga de Futebol, 37 anos após a última presença na Primeira Divisão. Alguns nomes vão ser avançados como hipótese, como foi o caso de Vítor Bruno, ex-treinador do Futebol Clube do Porto. Custódio que deixou Alverca é outra hipótese em cima da mesa, mas o técnico estará também a ser pretendido pelo Estoril Pereira. Com o aproximar do regresso do plantel aos trabalhos, o que deverá acontecer nos primeiros dias de julho, são esperadas várias decisões para breve, não só a nível da equipa técnica, mas também de renovações, dispensas e reforços. O Viseu 2001 anunciou a contratação do guarda-redes Raul Pereira, 29 anos, para a próxima época da 2ª Divisão Nacional de Futsal. O jogador natural de Coimbra chega do União 1919, clube onde alinhou na temporada passada. A chegada de Raul Pereira é o segundo reforço confirmado pelo clube, depois de Gustavo Martins, universal de 34 anos, que regressa ao Viseu 2001, onde foi decisivo na subida à 2ª Divisão em 2024-25, com 41 golos em 21 jogos. O treinador Rui Almeida, que prolongou o contrato com o clube, sabe já que vai poder contar com a continuidade do guarda-redes Lucas Alexandre, dos experientes Russo João Teixeira e Pedro Peixoto e dos jovens Diniz, Diogo Pinho e José Diogo Pereira. Do lado das saídas, confirmam-se as partidas de Adailton, David e Conceiro. O Rezende conquistou a taça distrital sub-18 da Associação de Futebol de Viseu, ao bater na final da Desportiva Sátão. Em jogo disputado no Estádio Municipal da Pedreira, em São Pedro do Sul, a formação de Rezende goleou por 4-0 e levou para casa o troféu. Depois de ter eliminado nas meias-finais os rapazenses num triunfo por 1-0, bateu no jogo decisivo o Sátão, que havia carimbado a presença na final ao afastar-se e fez no desempate por penaltis. O Rezende se segue na lista de vencedores da Taça Distrital Sub-18 Viseu, ou Sinfãs. Estas e outras as notícias do desporto, que pode consultar em estaçãodiariojornal.sapo.pt. Notícias também do site da Estação Diária Rádio em 968.fm.
0: 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Previsão do estado do tempo para as próximas 24 horas. O Instituto Português de Mar e da Atmosfera está a prever para o distrito de Viseu céu pouco nublado, aumentando temporariamente a nebulosidade com possibilidade de aguaceiros que poderão ser por vezes fortes e acompanhados de trovada com vento fraco a moderado, superando moderado a forte e com rajadas nas terras altas. O IPMA está também a prever uma pequena descida das temperaturas, com o mercúrio dos termómetros a chegar aos 28 graus de máxima e a mínima a registrar durante a noite valores perto dos 16 graus no distrito de Viseu.
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2: 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Pista de dança na estação diária, só para escutarmos o melhor house da estação. Mais logo, a partir das 11 da noite, temos aí 3 horas dedicadas ao house. Temas que fazem parte da playlist da estação oficial Viseu.
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0: ajudar-nos a conhecer os temas mais comerciais da rádio. José Alberto Ribeiro, na Estação Diária. Estivemos aí com o melhor da música que vai rodando na antena da Estação Diária. Não percam as notícias. Prometemos regressar em força de segunda a domingo.
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1: Para destacarmos nos próximos minutos em 96.8, clássicos da estação. Espaço de emissão com a divulgação de temas que rodamos regularmente na antena 9680. A não perder. Até já.
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1: Já daqui a pouco o sinal horário para acertarmos com os nossos compromissos comerciais e logo a seguir as notícias para regressarmos para mais uma hora de muita música. Até já. 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
1: 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São estas algumas das notícias que vamos destacar na edição do dia do Diário da Estação. O estabelecimento prisional de Viseu é uma das 7 cadeias do país escolhidas para implementar a partir de julho o programa de reabilitação para condenados por incêndio florestal. Viseu é o distrito com maior potência eólica instalada em Portugal, segundo um estudo divulgado pela Inegi e pela Associação Portuguesa de Energias Renováveis. A Associação de Municípios da Região do Planalto Beirão lançou um estudo de impacto ambiental para criar uma unidade de valorização energética de resíduos na região centro. Arrancou a 15ª edição da campanha de A Troca Quem Precisa, que convida os clientes de mais de 500 farmácias em todo o país, incluindo 12 no distrito de Viseu, a doarem o troco das compras para garantir medicamentos a famílias carenciadas. Agora é só ficarem atentos ao desenvolvimento destes e outros temas no Diário da Estação. 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
4: 8 horas.
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6: O estabelecimento Prisional de Viseu é uma das 7 cadeias do país escolhidas para implementar, a partir de julho, o programa de reabilitação para incendiários destinado a condenados pelo crime de incêndio florestal. Segundo a Direção-Geral de Reinserção e Serviços Prisionais, a iniciativa vai arrancar após a formação de 20 técnicos especializados. O programa será aplicado em formato individual após a avaliação do projeto piloto que foi desenvolvido entre 2019 e 2022. A medida pretende reduzir a reincidência. Atualmente, existem nas cadeias portuguesas 59 condenados, 29 presos preventivos e 20 inimputáveis internados por crime de incêndio florestal. Fora do sistema prisional, são acompanhados mais de uma centena de pessoas sujeitas a medidas judiciais relacionadas com este tipo de crime. Viseu é o distrito do país com maior potência eólica instalada em Portugal, com 1.231 megawatts ligados à rede, segundo um estudo divulgado pelo INEGI e pela Associação Portuguesa de Energias Renováveis. O distrito supera Coimbra, Vila Real e Guarda. A nível nacional, a energia eólica assegurou 25% do consumo de eletricidade em Portugal continental no ano passado, com uma produção de 13,5 terawatts por hora. Ainda assim, o estudo alerta que as metas do Plano Nacional de Energia e Clima 2030 são ambiciosas e exigentes e que os últimos anos revelam uma estagnação no setor. Entre os principais obstáculos apontados estão os atrasos no licenciamento, dificuldades nas avaliações de impacto ambiental e condições de mercado. O futuro setor passa pelo reequipamento dos parques existentes e pela hibridização com a energia solar, estratégia que ganha força face à queda dos preços da eletricidade nas horas de maior produção fotovoltaica. A Associação de Municípios da Região do Planalto Beirão só lançou um estudo de impacto ambiental para criar uma unidade de valorização energética de resíduos na região centro. O anúncio foi feito durante as comemorações dos 35 anos da Associação, em Tondela. O projeto visa tratar a chamada fração resto dos resíduos urbanos que são produzidos na região, reduzindo a dependência de aterros e transformando-os em energia. A Associação do Planalto Beirão serve mais de 330 mil utilizadores em 19 municípios dos distritos de Viseu, Coimbra e Guarda. Portugal continua abaixo das metas europeias de reciclagem, o que para os responsáveis da Associação torna urgente encontrar soluções de escala regional. Arrancou a 15ª edição da campanha de Troco a Quem Precisa, que convida os clientes de mais de 500 farmácias em todo o país, incluindo 12 no distrito de Viseu, a doarem o troco das compras para garantir medicamentos a famílias carenciadas. A iniciativa decorre até 26 de junho. Desde 2016, a campanha da Associação Dignitude já apoiou mais de 46 mil pessoas e distribuiu mais de 3,6 milhões de embalagens de medicamentos. Os beneficiários recebem um cartão que lhes permite adquirir medicamentos comparticipados nas farmácias aderentes e sem qualquer custo. Os beneficiários são identificados por entidades locais, como autarquias, IPSS, Caritas e Misericórdias. Estas e outras notícias atualizadas em estaçãodiariajornal.sapo.pt e também no site da Estação Diária Rádio em 968.fm.
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10: Previsão do estado do tempo para as próximas 24 horas.
11: O Instituto Português do Mar e da Atmosfera está a prever para o distrito de Viseu céu pouco nublado, aumentando temporariamente a nubosidade com possibilidade de aguaceiros que poderão ser por vezes fortes e acompanhados de trovoada com vento fraco a moderado, superando moderado a forte e com rajadas nas terras altas. O IPMA está também a prever uma pequena descida das temperaturas, com o mercúrio dos termómetros a chegar aos 28 graus de máxima e a mínima a registrar durante a noite valores perto dos 16 graus no distrito de Viseu.
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2: Mais uma hora Superestação, versão nacional, a abrir esta emissão na Estação Diária. Já de seguida, Supernova, para escutar nos próximos minutos. Fiquem bem, até já.
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1: Olá, já cá estamos. Primeiros minutos desta emissão Superestação na Estação Diária.
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1: Som de abertura na Estação Diária para mais Superestação. E durante as próximas horas, grandes músicas sem parar em 96.8. Fica connosco.
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1: Se quiseres estar atento a mais uma digressão pelo mundo da música, soltas da estação. Temas que fazem parte da playlist top da estação diária. Fiquem bem ligados, Antena 9680. Até já.
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Fiquem agora com os principais títulos do desporto para desenvolver à meia hora aqui na Estação Diária. Até já! 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São estes alguns dos temas que vamos desenvolver no Desporto da Estação Diária. Árbitro do Qatar de 38 anos dirige o jogo de estreia de Portugal no Mundial 2026 frente à República do Congo. A SAD, o Académico de Viseu, procura sucessor para Sérgio Fonseca depois de ter decidido não renovar o contrato com o técnico que conduziu o clube no regresso à Primeira Liga. O Viseu 2001 anunciou a contratação do guarda-redes Raul Pereira, de 29 anos, para a próxima época na 2ª Divisão Nacional de Futsal. O Rezende conquistou a Taça Distrital Sub-18 de Viseu ao bater na final a Desportiva de Satão. Agora é só ficarem atentos ao desenvolvimento destes e outros temas no Desporto da Estação Diária. 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
7: Abdulrahman Al Jassin, árbitro de 38 anos do Qatar, foi designado para dirigir o jogo da estreia de Portugal do Mundial 2026 frente à República Democrática do Congo. O juiz não é desconhecido da seleção lusa, já apitou o jogo da sub-20 entre Portugal e a Costa Rica. Al Jassin tem experiência em grandes palcos, tendo dirigido a final do Mundial de Clubes de 2020, quando o Flamengo de Jorge Jesus perdeu para o Liverpool. Na época atual, esteve nos quartos de final da Champions Asiática, no jogo entre Buriam e Al Ahly, que apurou a equipa de Paulo Sousa para as meias-finais. A SAD do Académico de Viseu procura sucessor para Sérgio Fonseca, depois de ter decidido não renovar contrato com o técnico que conduziu o clube ao regresso à Primeira Liga de Futebol, 37 anos após a última presença na Primeira Divisão. Alguns nomes vão ser avançados como hipótese, como foi o caso de Vítor Bruno, ex-treinador do Futebol Clube do Porto. Custódio que deixou Alverca é outra hipótese em cima da mesa, mas o técnico estará também a ser pretendido pelo Estoril Pereira. Com o aproximar do regresso do plantel aos trabalhos, o que deverá acontecer nos primeiros dias de julho, são esperadas várias decisões para breve, não só a nível da equipa técnica, mas também de renovações, dispensas e reforços. O Viseu 2001 anunciou a contratação do guarda-redes Raul Pereira, de 29 anos, para a próxima época da 2ª Divisão Nacional de Futsal. O jogador natural de Coimbra chega do União 1919, clube onde alinhou na temporada passada. A chegada de Raul Pereira é o segundo reforço confirmado pelo clube, depois de Gustavo Martins, universal de 34 anos, que regressa ao Viseu 2001, onde foi decisivo na subida à 2ª Divisão em 2024-25, com 41 golos em 21 jogos. O treinador Rui Almeida, que prolongou o contrato com o clube, sabe já que vai poder contar com a continuidade do guarda-redes Lucas Alexandre, dos experientes russos João Teixeira e Pedro Peixoto e dos jovens Diniz, Diogo Pinho e José Diogo Pereira. Do lado das saídas, confirmam-se as partidas de Adailton, David e Conceiro. O Rezende conquistou a taça distrital sub-18 da Associação de Futebol de Viseu, ao bater na final da Desportiva Sátão. Em jogo disputado no Estádio Municipal da Pedreira, em São Pedro do Sul, a formação de Rezende goleou por 4-0 e levou para casa o troféu. Depois de ter eliminado nas meias finais os rapazenses num triunfo por 1-0, bateu no jogo decisivo o Sátão, que havia carimbado a presença na final ao afastar-se e fez no desempate por penaltis. O Rezende se segue na lista de vencedores da Taça Distrital Sub-18 Viseu ao Sinfãs. Estas e outras as notícias do desporto, que pode consultar em estaçãodiariojornal.sapo.pt. Notícias também no site da Estação Diária Rádio em 968.fm.
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9: Previsão do estado do tempo para as próximas 24 horas. O Instituto Português do Mar e da Atmosfera está a prever para o distrito de Viseu céu pouco nublado, aumentando temporariamente a nubosidade com possibilidade de aguaceiros que poderão ser por vezes fortes e acompanhados de trovada com vento fraco a moderado, superando moderado a forte e com rajadas nas terras altas. O IPMA está também a prever uma pequena descida das temperaturas, com o mercúrio dos termómetros a chegar aos 28 graus de máxima e a mínima a registrar durante a noite valores perto dos 16 graus no distrito de Viseu.
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20: 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RT Ricardo Teixeira.
0: Olá pessoal, bem-vindos ao QI Business Secrets.
20: Ricardo Teixeira, o imparável.
0: Hoje vamos falar sobre falar em público. Seja para uma pessoa, seja para mil pessoas, é tudo exatamente igual. É exatamente igual.
20: É o fim de semana.
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1: Voltamos à música, voltamos aos grandes clássicos da estação, grandes temas a recordar na Estação Diária. 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
1: À hora certa temos aí as notícias, mas já fazemos uma pequena pausa para regressarmos ainda com mais energia na próxima hora. Fiquem todos muito bem, até depois do sinal horário. 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
1: São estas algumas das notícias que vamos destacar na edição do dia do Diário da Estação. O estabelecimento prisional de Viseu é uma das 7 cadeias do país escolhidas para implementar a partir de julho o programa de reabilitação para condenados por incêndio florestal. Viseu é o distrito com maior potência eólica instalada em Portugal, segundo um estudo divulgado pelo INEGI e pela Associação Portuguesa de Energias Renováveis. A Associação de Municípios da Região do Planalto Beirão lançou um estudo de impacto ambiental para criar uma unidade de valorização energética de resíduos na região centro. Arrancou a 15ª edição da campanha Dê Troca Quem Precisa, que convida os clientes de mais de 500 farmácias em todo o país, incluindo 12 no distrito de Viseu, a doarem o troco das compras para garantir medicamentos a famílias carenciadas. Agora é só ficarem atentos ao desenvolvimento destes e outros temas no Diário da Estação. 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
7: 9 horas.
8: 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O estabelecimento Prisional de Viseu é uma das 7 cadeias do país escolhidas para implementar, a partir de julho, o programa de reabilitação para incendiários destinado a condenados pelo crime de incêndio florestal. Segundo a Direção-Geral de Reinserção e Serviços Prisionais, a iniciativa vai arrancar após a formação de 20 técnicos especializados. O programa será aplicado em formato individual após a avaliação do projeto piloto que foi desenvolvido entre 2019 e 2022. A medida pretende reduzir a reincidência. Atualmente, existem nas cadeias portuguesas 59 condenados, 29 presos preventivos e 20 inimputáveis internados por crime de incêndio florestal. Fora do sistema prisional, são acompanhados mais de uma centena de pessoas sujeitas a medidas judiciais relacionadas com este tipo de crime. Viseu é o distrito do país com maior potência eólica instalada em Portugal, com 1.231 MW ligados à rede, segundo um estudo divulgado pelo INEGI e pela Associação Portuguesa de Energias Renováveis. O distrito supera Coimbra, Vila Real e Guarda. A nível nacional, a energia eólica assegurou 25% do consumo de eletricidade em Portugal continental no ano passado, com uma produção de 13,5 terawatts por hora. Ainda assim, o estudo alerta que as metas do Plano Nacional de Energia e Clima 2030 são ambiciosas e exigentes e que os últimos anos revelam uma estagnação no setor. Entre os principais obstáculos apontados estão os atrasos no licenciamento, dificuldades nas avaliações de impacto ambiental e condições de mercado. O futuro setor passa pelo reequipamento dos parques existentes e pela hibridização com a energia solar, estratégia que ganha força face à queda dos preços da eletricidade nas horas de maior produção fotovoltaica. A Associação de Municípios da Região do Planalto Beirão só lançou um estudo de impacto ambiental para criar uma unidade de valorização energética de resíduos na região centro. O anúncio foi feito durante as comemorações dos 35 anos da Associação, em Tondela. O projeto visa tratar a chamada fração resto dos resíduos urbanos que são produzidos na região, reduzindo a dependência de aterros e transformando-os em energia. A Associação do Planalto Beirão serve mais de 330 mil utilizadores em 19 municípios dos distritos de Viseu, Coimbra e Guarda. Portugal continua abaixo das metas europeias de reciclagem, o que para os responsáveis da Associação torna urgente encontrar soluções de escala regional. Arrancou a 15ª edição da campanha de Troco a Quem Precisa, que convida os clientes de mais de 500 farmácias em todo o país, incluindo 12 no Distrito de Viseu, a doarem o troco das compras para garantir medicamentos a famílias carenciadas. A iniciativa decorre até 26 de junho. Desde 2016, a campanha da Associação Dignitude já apoiou mais de 46 mil pessoas e distribuiu mais de 3,6 milhões de embalagens de medicamentos. Os beneficiários recebem um cartão que lhes permite adquirir medicamentos comparticipados nas farmácias aderentes e sem qualquer custo. Os beneficiários são identificados por entidades locais, como autarquias, IPSS, Caritas e Misericórdias. Estas e outras notícias atualizadas em estaçãodiariajornal.sapo.pt e também no site da Estação Diária Rádio em 968.fm.
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9: 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Previsão do estado do tempo para as próximas 24 horas. O Instituto Português do Mar e da Atmosfera está a prever para o Distrito de Viseu céu pouco nublado, aumentando temporariamente a nebulosidade com possibilidade de aguaceiros que poderão ser por vezes fortes e acompanhados de trovoada com vento fraco a moderado, superando moderado a forte e com rajadas nas terras altas. O IPMA está também a prever uma pequena descida das temperaturas, com o mercúrio dos termómetros a chegar aos 28 graus de máxima e a mínima a registrar durante a noite valores perto dos 16 graus no Distrito de Viseu.
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9: 19:22. 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
2: 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Iniciamos este espaço de emissão com a divulgação da música nacional. Tema Supernova em 9680. Ou na net em www.968.fm. Fiquem bem, voltamos nos próximos minutos. 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
2: Para dissecarmos nos próximos minutos em 96.8, soltas da estação. Grandes músicas que entram no ouvido em www.968.fm. Até já.
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1: Temos agora aí os principais títulos que vão ser desenvolvidos no desporto à meia hora aqui na Estação Diária. Até já. 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
1: 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São estes alguns dos temas que vamos desenvolver no Desporto da Estação Diária. Árbitro do Qatar de 38 anos dirige o jogo de estreia de Portugal no Mundial 2026 frente à República do Congo. A SADO Académico de Viseu procura sucessor para Sérgio Fonseca depois de ter decidido não renovar o contrato com o técnico que conduziu o clube no regresso à Primeira Liga. O Viseu 2001 anunciou a contratação do guarda-redes Raul Pereira, de 29 anos, para a próxima época na 2ª Divisão Nacional de Futsal. O Rezende conquistou a Taça Distrital Sub-18 de Viseu ao bater na final a Desportiva de Satão. Agora é só ficarem atentos ao desenvolvimento destes e outros temas no Desporto da Estação Diária. 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
5: Abdulrahman Al Jassim, árbitro de 38 anos do Qatar, foi designado para dirigir o jogo da estreia de Portugal do Mundial 2026 frente à República Democrática do Congo. O juiz não é desconhecido da seleção lusa, já apitou o jogo da sub-20 entre Portugal e a Costa Rica. Al Jassim tem experiência em grandes palcos, tendo dirigido a final do Mundial de Clubes de 2020, quando o Flamengo de Jorge Jesus perdeu para o Liverpool. Na época atual, esteve nos quartos de final da Champions Asiática, no jogo entre Buriam e Al-Ali, que apurou a equipa de Paulo Sousa para as meias-finais. A SAD do Académico de Viseu procura sucessor para Sérgio Fonseca, depois de ter decidido não renovar contrato com o técnico que conduziu o clube ao regresso à Primeira Liga de Futebol, 37 anos após a última presença na Primeira Divisão. Alguns nomes vão ser avançados como hipótese, como foi o caso de Vítor Bruno, ex-treinador do Futebol Clube do Porto. Custódio que deixou Alverca é outra hipótese em cima da mesa, mas o técnico estará também a ser pretendido pelo Estoril Pereira. Com o aproximar do regresso do plantel aos trabalhos, o que deverá acontecer nos primeiros dias de julho, são esperadas várias decisões para breve, não só a nível da equipa técnica, mas também de renovações, dispensas e reforços. O Viseu 2001 anunciou a contratação do guarda-redes Raul Pereira, de 29 anos, para a próxima época da 2ª Divisão Nacional de Futsal. O jogador natural de Coimbra chega do União 1919, clube onde alinhou na temporada passada. A chegada de Raul Pereira é o segundo reforço confirmado pelo clube, depois de Gustavo Martins, universal de 34 anos, que regressa ao Viseu 2001, onde foi decisivo na subida à 2ª Divisão em 2024-25, com 41 golos em 21 jogos. O treinador Rui Almeida, que prolongou o contrato com o clube, sabe já que vai poder contar com a continuidade do guarda-redes Lucas Alexandre, dos experientes russos João Teixeira e Pedro Peixoto e dos jovens Dinis, Diogo Pinho e José Diogo Pereira. Do lado das saídas, confirmam-se as partidas de Adailton, David e Conceiro. O Rezende conquistou a taça distrital sub-18 da Associação de Futebol de Viseu, ao bater no final da Desportiva Sátão. Em jogo disputado no Estádio Municipal da Pedreira, em São Pedro do Sul, a formação de Rezende goleou por 4-0 e levou para casa o troféu. Depois de ter eliminado nas meias-finais os rapazenses num triunfo por 1-0, bateu no jogo decisivo o Sátão, que havia carimbado a presença na final ao afastar-se e fez do desempate por penaltis. O Rezende se segue na lista de vencedores da Taça Distrital Sub-18 Viseu, ou Sinfãs. Estas e outras as notícias do desporto, que pode consultar em estaçãodiariojornal.sapo.pt. Notícias também do site da Estação Diária Rádio em 968.fm.
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1: 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Previsão do estado do tempo para as próximas 24 horas. O Instituto Português do Mar e da Atmosfera está a prever para o distrito de Viseu sol pouco nublado, aumentando temporariamente de nebulosidade, com possibilidade de aguaceiros que poderão ser por vezes fortes e acompanhados de trovoada, com vento fraco a moderado, superando moderado a forte e com rajadas nas terras altas. O IPMA está também a prever uma pequena descida das temperaturas, com o mercúrio dos termómetros a chegar aos 28 graus de máxima e a mínima a registrar durante a noite valores perto dos 16 graus no distrito de Viseu.
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2: Mais uma Super Malha House na Estação Diária. A Rádio Oficial de Viseu tem um espaço de 3 horas de emissão, especialmente pensado para quem gosta do house. Logo a seguir ao sinal horário, das 11 da noite, pista de dança a não perder.
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1: Para destacarmos nos próximos minutos em 96.8, clássicos da estação. Espaço de emissão com a divulgação de temas que rodamos regularmente na antena 9680. A não perder.
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2: Para já fiquem com as nossas despedidas. Voltamos à antena depois do bloco das notícias à hora certa. Não saiam dos vossos lugares. Na próxima hora voltamos aí com grandes novidades.
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2: São estas algumas das notícias que vamos destacar na edição do dia do Diário da Estação. O estabelecimento prisional de Viseu é uma das 7 cadeias do país escolhidas para implementar a partir de julho o programa de reabilitação para condenados por incêndio florestal. Viseu é o distrito com maior potência eólica instalada em Portugal, segundo um estudo divulgado pelo INEGI e pela Associação Portuguesa de Energias Renováveis. A Associação de Municípios da Região do Planalto Beirão lançou um estudo de impacto ambiental para criar uma unidade de valorização energética de resíduos na região centro. Arrancou a 15ª edição da campanha de A Troca Quem Precisa, que convida os clientes de mais de 500 farmácias em todo o país, incluindo 12 no distrito de Viseu, a doarem o troco das compras para garantir medicamentos a famílias carenciadas. Agora é só ficarem atentos ao desenvolvimento destes e outros temas no Diário da Estação.
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4: 10 horas.
5: 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O estabelecimento Prisional de Viseu é uma das 7 cadeias do país escolhidas para implementar, a partir de julho, o programa de reabilitação para incendiários destinado a condenados pelo crime de incêndio florestal. Segundo a Direção-Geral de Reinserção e Serviços Prisionais, a iniciativa vai arrancar após a formação de 20 técnicos especializados. O programa será aplicado em formato individual após a avaliação do projeto piloto que foi desenvolvido entre 2019 e 2022. A medida pretende reduzir a reincidência. Atualmente existem nas cadeias portuguesas 59 condenados, 29 presos preventivos e 20 inimputáveis internados por crime de incêndio florestal. Fora do sistema prisional, são acompanhados mais de uma centena de pessoas sujeitas a medidas judiciais relacionadas com este tipo de crime. Viseu é o distrito do país com maior potência eólica instalada em Portugal, com 1.231 megawatts ligados à rede, segundo um estudo divulgado pelo INEGI e pela Associação Portuguesa de Energias Renováveis. O distrito supera Coimbra, Vila Real e Guarda. A nível nacional, a energia eólica assegurou 25% do consumo de eletricidade em Portugal continental no ano passado, com uma produção de 13,5 terawatts por hora. Ainda assim, o estudo alerta que as metas do Plano Nacional de Energia e Clima 2030 são ambiciosas e exigentes e que os últimos anos revelam uma estagnação no setor. Entre os principais obstáculos apontados estão os atrasos no licenciamento, dificuldades nas avaliações de impacto ambiental e condições de mercado. O futuro setor passa pelo reequipamento dos parques existentes e pela hibridização com a energia solar, estratégia que ganha força face à queda dos preços da eletricidade nas horas de maior produção fotovoltaica. A Associação de Municípios da Região do Planalto Beirão só lançou um estudo de impacto ambiental para criar uma unidade de valorização energética de resíduos na região centro. O anúncio foi feito durante as comemorações dos 35 anos da Associação, em Tondela. O projeto visa tratar a chamada fração resto dos resíduos urbanos que são produzidos na região, reduzindo a dependência de aterros e transformando-os em energia. A Associação do Planalto Beirão serve mais de 330 mil utilizadores em 19 municípios dos distritos de Viseu, Coimbra e Guarda. Portugal continua abaixo das metas europeias de reciclagem, o que para os responsáveis da Associação torna urgente encontrar soluções de escala regional. Arrancou a 15ª edição da campanha de Troco a Quem Precisa, que convida os clientes de mais de 500 farmácias em todo o país, incluindo 12 no distrito de Viseu, a doarem o troco das compras para garantir medicamentos a famílias carenciadas. A iniciativa decorre até 26 de junho. Desde 2016, a campanha da Associação Dignitude já apoiou mais de 46 mil pessoas e distribuiu mais de 3,6 milhões de embalagens de medicamentos. Os beneficiários recebem um cartão que lhes permite adquirir medicamentos comparticipados nas farmácias aderentes e sem qualquer custo. Os beneficiários são identificados por entidades locais, como autarquias, IPSS, Cáritas e Misericórdias. Estas e outras notícias atualizadas em estaçãodiariajornal.sapo.pt e também no site da Estação Diária Rádio em 968.fm.
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7: 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Previsão do estado do tempo para as próximas 24 horas. O Instituto Português do Mar e da Atmosfera está a prever para o distrito de Viseu céu pouco nublado, aumentando temporariamente a nubosidade com possibilidade de aguaceiros que poderão ser por vezes fortes e acompanhados de trovoada com vento fraco a moderado, superando moderado a forte e com rajadas nas terras altas. O IPMA está também a prever uma pequena descida das temperaturas, com o mercúrio dos termómetros a chegar aos 28 graus de máxima e a mínima a registrar durante a noite valores perto dos 16 graus no distrito de Viseu.
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3: Som de abertura na Estação Diária para mais um espaço de emissão Superestação. Abrimos aí com o Som Nacional. Para voltarmos já de seguida à música, temos aí Supernova. Fiquem bem, fiquem com a Estação Oficial Viseu. Até já.
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1: Só para não perderes nem um pouco das boas notícias que vão acontecendo pelo universo dos tops, recomendamos que ouças o próximo tema que temos preparado em 9680, Soldas da Estação, na Estação Diária. Voltamos já de seguida.
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1: Fique agora com os principais destaques do desporto à meia hora aqui na Estação Diária. Até já. 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
1: 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São estes alguns dos temas que vamos desenvolver no Desporto da Estação Diária. Árbitro do Qatar de 38 anos dirige o jogo de estreia de Portugal no Mundial 2026 frente à República do Congo. A SAD, o Académico de Viseu, procura sucessor para Sérgio Fonseca depois de ter decidido não renovar o contrato com o técnico que conduziu o clube no regresso à Primeira Liga. O Viseu 2001 anunciou a contratação do guarda-redes Raul Pereira, de 29 anos, para a próxima época na 2ª Divisão Nacional de Futsal. O Rezende conquistou a Taça Distrital Sub-18 de Viseu ao bater na final a Desportiva de Satão. Agora é só ficarem atentos ao desenvolvimento destes e outros temas no Desporto da Estação Diária. 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
7: Abdulrahman Al Jassin, árbitro de 38 anos do Qatar, foi designado para dirigir o jogo da estreia de Portugal do Mundial 2026 frente à República Democrática do Congo. O juiz não é desconhecido da seleção lusa, já apitou o jogo da sub-20 entre Portugal e a Costa Rica. Al Jassin tem experiência em grandes palcos, tendo dirigido a final do Mundial de Clubes de 2020, quando o Flamengo de Jorge Jesus perdeu para o Liverpool. Na época atual, esteve nos quartos de final da Champions Asiática, no jogo entre Buriam e Al Ahly, que apurou a equipa de Paulo Sousa para as meias-finais. A SAD do Académico de Viseu procura sucessor para Sérgio Fonseca, depois de ter decidido não renovar contrato com o técnico que conduziu o clube ao regresso à Primeira Liga de Futebol, 37 anos após a última presença na Primeira Divisão. Alguns nomes vão ser avançados como hipótese, como foi o caso de Vítor Bruno, ex-treinador do Futebol Clube do Porto. Custódio que deixou Alverca é outra hipótese em cima da mesa, mas o técnico estará também a ser pretendido pelo Estoril Pereira. Com o aproximar do regresso do plantel aos trabalhos, o que deverá acontecer nos primeiros dias de julho, são esperadas várias decisões para breve, não só a nível da equipa técnica, mas também de renovações, dispensas e reforços. O Viseu 2001 anunciou a contratação do guarda-redes Raul Pereira, de 29 anos, para a próxima época da 2ª Divisão Nacional de Futsal. O jogador natural de Coimbra chega do União 1919, clube onde alinhou na temporada passada. A chegada de Raul Pereira é o segundo reforço confirmado pelo clube, depois de Gustavo Martins, universal de 34 anos, que regressa ao Viseu 2001, onde foi decisivo na subida à 2ª Divisão em 2024-25, com 41 golos em 21 jogos. O treinador Rui Almeida, que prolongou o contrato com o clube, sabe já que vai poder contar com a continuidade do guarda-redes Lucas Alexandre, dos experientes Russo João Teixeira e Pedro Peixoto e dos jovens Diniz, Diogo Pinho e José Diogo Pereira. Do lado das saídas, confirmam-se as partidas de Adailton, David e Conceiro. O Rezende conquistou a taça distrital sub-18 da Associação de Futebol de Viseu, ao bater na final da Desportiva Sátão. Em jogo disputado no Estádio Municipal da Pedreira, em São Pedro do Sul, a formação de Rezende goleou por 4-0 e levou para casa o troféu. Depois de ter eliminado nas meias-finais os rapazenses num triunfo por 1-0, bateu no jogo decisivo o Sátão, que havia carimbado a presença na final ao afastar-se e fez no desempate por penaltis. O Rezende se segue na lista de vencedores da Taça Distrital Sub-18 Viseu, ou Sinfãs. Estas e outras as notícias do desporto, que pode consultar em estaçãodiariojornal.sapo.pt. Notícias também do site da Estação Diária Rádio em 968.fm.
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4: O Instituto Português do Mar e da Atmosfera está a prever para o distrito de Viseu céu pouco nublado, aumentando temporariamente a nubosidade com possibilidade de aguaceiros que poderão ser por vezes fortes e acompanhados de trovoada com vento fraco a moderado, superando moderado a forte e com rajadas nas terras altas. O IPMA está também a prever uma pequena descida das temperaturas, com o mercúrio dos termómetros a chegar aos 28 graus de máxima e a mínima a registrar durante a noite valores perto dos 16 graus no distrito de Viseu.
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3: Estamos aí de volta para escutarmos Pista de Dança, programa que diariamente durante o período da noite nos dá a conhecer as batidas mais house do FM. Depois das 23, Antena 9680. Até já.
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1: Voltamos ao passado para recordar algumas das malhas mais votadas da Estação Diária. Clássicos da Estação, grandes batidas comerciais para destacarmos nos próximos minutos em www.968.fm.
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1: Ora, estamos nós para fecharmos mais uma hora de emissão na Estação Diária. Tudo aposto para que logo a seguir ao sinal horário possam ter acesso à informação. Comerciais pelo meio e logo a seguir, mais uma hora em 96.80. 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
1: 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São estas algumas das notícias que vamos destacar na edição do dia do Diário da Estação. O estabelecimento prisional de Viseu é uma das 7 cadeias do país escolhidas para implementar a partir de julho o programa de reabilitação para condenados por incêndio florestal. Viseu é o distrito com maior potência eólica instalada em Portugal, segundo um estudo divulgado pela Inegi e pela Associação Portuguesa de Energias Renováveis. A Associação de Municípios da Região do Planalto Beirão lançou um estudo de impacto ambiental para criar uma unidade de valorização energética de resíduos na região centro. Arrancou a 15ª edição da campanha de A Troca Quem Precisa, que convida os clientes de mais de 500 farmácias em todo o país, incluindo 12 no distrito de Viseu, a doarem o troco das compras para garantir medicamentos a famílias carenciadas. Agora é só ficarem atentos ao desenvolvimento destes e outros temas no Diário da Estação. 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
1: 11 horas.
2: 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O estabelecimento Prisional de Viseu é uma das 7 cadeias do país escolhidas para implementar, a partir de julho, o programa de reabilitação para incendiários destinado a condenados pelo crime de incêndio florestal. Segundo a Direção-Geral de Reinserção e Serviços Prisionais, a iniciativa vai arrancar após a formação de 20 técnicos especializados. O programa será aplicado em formato individual após a avaliação do projeto piloto que foi desenvolvido entre 2019 e 2022. A medida pretende reduzir a reincidência. Atualmente, existem nas cadeias portuguesas 59 condenados, 29 presos preventivos e 20 inimputáveis internados por crime de incêndio florestal. Fora do sistema prisional, são acompanhados mais de uma centena de pessoas sujeitas a medidas judiciais relacionadas com este tipo de crime. Viseu é o distrito do país com maior potência eólica instalada em Portugal, com 1.231 megawatts ligados à rede, segundo um estudo divulgado pelo INEGI e pela Associação Portuguesa de Energias Renováveis. O distrito supera Coimbra, Vila Real e Guarda. A nível nacional, a energia eólica assegurou 25% do consumo de eletricidade em Portugal continental no ano passado, com uma produção de 13,5 terawatts por hora. Ainda assim, o estudo alerta que as metas do Plano Nacional de Energia e Clima 2030 são ambiciosas e exigentes e que os últimos anos revelam uma estagnação no setor. Entre os principais obstáculos apontados estão os atrasos no licenciamento, dificuldades nas avaliações de impacto ambiental e condições de mercado. O futuro setor passa pelo reequipamento dos parques existentes e pela hibridização com a energia solar, estratégia que ganha força face à queda dos preços da eletricidade nas horas de maior produção fotovoltaica. A Associação de Municípios da Região do Planalto Beirão só lançou um estudo de impacto ambiental para criar uma unidade de valorização energética de resíduos na região centro. O anúncio foi feito durante as comemorações dos 35 anos da Associação, em Tondela. O projeto visa tratar a chamada fração resto dos resíduos urbanos que são produzidos na região, reduzindo a dependência de aterros e transformando-os em energia. A Associação do Planalto Beirão serve mais de 330 mil utilizadores em 19 municípios dos distritos de Viseu, Coimbra e Guarda. Portugal continua abaixo das metas europeias de reciclagem, o que para os responsáveis da Associação torna urgente encontrar soluções de escala regional. Arrancou a 15ª edição da campanha de Troco a Quem Precisa, que convida os clientes de mais de 500 farmácias em todo o país, incluindo 12 no distrito de Viseu, a doarem o troco das compras para garantir medicamentos a famílias carenciadas. A iniciativa decorre até 26 de junho. Desde 2016, a campanha da Associação Dignitude já apoiou mais de 46 mil pessoas e distribuiu mais de 3,6 milhões de embalagens de medicamentos. Os beneficiários recebem um cartão que lhes permite adquirir medicamentos comparticipados nas farmácias aderentes e sem qualquer custo. Os beneficiários são identificados por entidades locais como autarquias, IPSS, Caritas e Misericórdias. 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
3: 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Previsão do estado do tempo para as próximas 24 horas. O Instituto Português do Mar e da Atmosfera está a prever para o distrito de Viseu só pouco nublado, aumentando temporariamente a nebulosidade com possibilidade de aguaceiros que poderão ser por vezes fortes e acompanhados de trovoada com vento fraco a moderado, superando moderado a forte e com rajadas nas terras altas. O IPMA está também a prever uma pequena descida das temperaturas, com o mercúrio dos termómetros a chegar aos 28 graus de máxima e a mínima a registrar durante a noite valores perto dos 16 graus no distrito de Viseu.
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1: Sigma, a dupla britânica formada pelos dois DJs Cameron e Joy. Já em tempo de universidade, esta dupla trabalhou em lojas de discos e promoção de eventos para fazerem face às despesas de estudante. Mas concluídos os estudos e lançados vários remixes, esta dupla fez de Sigma o seu projeto musical.
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0: seu primeiro destaque na BBC Radio com If I Could Change Your Mind. John Martin está sempre em ação pelo mundo com várias atuações pelos mais diferentes e importantes palcos da música.
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2: Maroon 5 é uma banda americana que se deu a conhecer no mundo em 1994. Tudo começou na conhecida cidade dos Anjos, Los Angeles. O vocalista Adam Levine, estudante do liceu com apenas 17 anos, juntou-se a mais 4 amigos, dando

0: dezenas de prémios e um número bíblico de seguidores que fazem dos Maroon 5 uma das bandas pop rock de maior êxito mundial.
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1: 19:22. 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

0: Carlos Morango, número 14.
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1: 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O estabelecimento Prisional de Viseu é uma das 7 cadeias do país escolhidas para implementar, a partir de julho, o programa de reabilitação para incendiários destinado a condenados pelo crime de incêndio florestal. Segundo a Direção-Geral de Reinserção e Serviços Prisionais, a iniciativa vai arrancar após a formação de 20 técnicos especializados. O programa será aplicado em formato individual após a avaliação do projeto piloto que foi desenvolvido entre 2019 e 2022. A medida pretende reduzir a reincidência. Atualmente, existem nas cadeias portuguesas 59 condenados, 29 presos preventivos e 20 inimputáveis internados por crime de incêndio florestal. Fora do sistema prisional, são acompanhados mais de uma centena de pessoas sujeitas a medidas judiciais relacionadas com este tipo de crime. Viseu é o distrito do país com maior potência eólica instalada em Portugal, com 1.231 megawatts ligados à rede, segundo um estudo divulgado pelo INEGI e pela Associação Portuguesa de Energias Renováveis. O distrito supera Coimbra, Vila Real e Guarda. A nível nacional, a energia eólica assegurou 25% do consumo de eletricidade em Portugal continental no ano passado, com uma produção de 13,5 terawatts por hora. Ainda assim, o estudo alerta que as metas do Plano Nacional de Energia e Clima 2030 são ambiciosas e exigentes e que os últimos anos revelam uma estagnação no setor. Entre os principais obstáculos apontados estão os atrasos no licenciamento, dificuldades nas avaliações de impacto ambiental e condições de mercado. O futuro setor passa pelo reequipamento dos parques existentes e pela hibridização com a energia solar, estratégia que ganha força face à queda dos preços da eletricidade nas horas de maior produção fotovoltaica. A Associação de Municípios da Região do Planalto Beirão lançou um estudo de impacto ambiental para criar uma unidade de valorização energética de resíduos na região centro. O anúncio foi feito durante as comemorações dos 35 anos da Associação, em Tondela. O projeto visa tratar a chamada fração resto dos resíduos urbanos que são produzidos na região, reduzindo a dependência de aterros e transformando-os em energia. A Associação do Planalto Beirão serve mais de 330 mil utilizadores em 19 municípios dos distritos de Viseu, Coimbra e Guarda. Portugal continua abaixo das metas europeias de reciclagem, o que para os responsáveis da Associação torna urgente encontrar soluções de escala regional. Arrancou a 15ª edição da campanha de Troco a Quem Precisa, que convida os clientes de mais de 500 farmácias em todo o país, incluindo 12 no distrito de Viseu, a doarem o troco das compras para garantir medicamentos a famílias carenciadas. A iniciativa decorre até 26 de junho. Desde 2016, a campanha da Associação Dignitude já apoiou mais de 46 mil pessoas e distribuiu mais de 3,6 milhões de embalagens de medicamentos. Os beneficiários recebem um cartão que lhes permite adquirir medicamentos comparticipados nas farmácias aderentes e sem qualquer custo. Os beneficiários são identificados por entidades locais, como autarquias, IPSS, Cáritas e Misericórdias. 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
2: 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Previsão do estado do tempo para as próximas 24 horas. O Instituto Português do Mar e da Atmosfera está a prever para o distrito de Viseu só pouco nublado, aumentando temporariamente a nebulosidade, com possibilidade de aguaceiros que poderão ser por vezes fortes e acompanhados de trovoada, com vento fraco a moderado, superando moderado a forte e com rajadas nas terras altas. O IPMA está também a prever uma pequena descida das temperaturas, com